Nova Salvador. Aqui quem fala é a prefeita Gisele Schneider e me dirijo a cada uma de vocês com muito carinho. Hoje nós celebramos o Dia das Mães, uma data que nos convida a reconhecer a grandeza de um amor único que transforma as vidas todos os dias. Ser mãe é uma missão linda, é presença, é cuidado, é orientação e é também se reinventar sempre que for preciso, como a força que só o coração de mãe tem. Eu também falo como mãe, mãe de dois meninos, e sei na prática o quanto essa missão é intensa e o quanto ela nos desafia e nos transforma todos os dias. A gente sabe que a maternidade traz alegrias, mas também tem desafios. A mulher de hoje vive muitos papéis, e entre todos eles, a missão de ser mãe é, sem dúvida, uma das mais intensas e cheias de significado. Por isso eu quero deixar aqui um abraço muito especial a todas as mães biológicas, as mães adotivas, as mães de coração. Cada uma de vocês vive no dia a dia essa missão de amor que fortalece as famílias e faz a diferença em toda a nossa comunidade. Que neste Dia das Mães, vocês se sintam muito valorizadas, acolhidas e, acima de tudo, muito amadas. Aproveitem esse dia com quem vocês amam, vocês merecem. Parabéns a todas as mães e um abraço carinhoso da prefeita Gisele de Maratá para todas as ouvintes da Rádio Nova Salvador e para toda a nossa região.

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2: 9:29.
3: Olá a todas as mamães. Estamos nos aproximando aí da nossa data tão importante, que é o Dia das Mães, comemorado aí no segundo domingo de maio. Né? Ser mãe não é só no segundo domingo de maio, ser mãe é ser mãe todos os dias. E aqui eu quero deixar um parabéns especial a todas as mamães biológicas, as mamães de coração, e em especial também as nossas mães são josenses e a minha mãe. Desejar um feliz dia, né? Agradecer por termos a oportunidade de termos as nossas mães presentes ainda e também por sermos mães. Né, esse dom tão maravilhoso que nós recebemos aí de Deus. Então, a todas as mães, um feliz dia. Aproveitem esse domingo, né, com os seus filhos, curtam as suas mães e aproveitemos aí mais um dia especial, que é o Dia das Mães. Parabéns a todas.

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1: 10:02.
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1: 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Voltaremos já.
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1: 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No Love Music é assim, muito romantismo. Daqui a pouco tem mais.
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1: 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Voltaremos já já.
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3: Onze horas, 2 minutos.
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1: 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Vem comigo.
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3: 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Voltamos já.
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1: 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Voltamos já.
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1: 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Meia-noite, um minuto. 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
1: Meia-noite e 29 minutos.
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1: Meia-noite, 59 minutos.
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0: 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Uma hora e 30 minutos.
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1: 2 horas, 1 minuto.
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2: 2:29.
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incomparável. 3:30. 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

0: Olá, princesas. Bom dia. Eu vou adorar tudo isso.
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1: 3 horas e 31 minutos.
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1: Quatro horas, um minuto.
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3: 4 horas 49 minutos.
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2: 5 horas, 11 minutos.
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1: 5:44.
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0: Olá, meu amigo. Olá, minha amiga ouvinte. Eu sou o Padre Ezequiel. Esse é o momento de despertar para o amor. Hoje eu queria falar sobre realizar o meu ser, pessoa, e fazer a vontade de Deus. Vejam que por muito tempo, pela pregação da igreja, pela teologia que nós tínhamos, nós compreendíamos que para fazer a vontade de Deus era algo difícil, tinha que fazer muito sacrifício, não podíamos nos envolver com as coisas do mundo, porque as coisas do mundo estavam relacionadas com o pecado. Mas hoje, com a evolução das coisas, da teologia, da compreensão humana, a gente percebe que é exatamente o contrário. Porque Deus é amor, Ele só sabe, só quer e só pode amar, e está nos sustentando o tempo todo no amor. Quando nós fazemos a vontade de Deus, que é viver a vida de forma consciente, ou seja, cada um precisa fazer esse caminho de consciência. Bom, isso é bom para mim, isso não é. Isso eu faço agora é um desejo, mas a longo prazo pode me trazer consequências negativas. Tudo isso é consciência. Então a pessoa precisa tornar-se mais madura na consciência. E na medida que ela se torna madura na consciência, que ela vive a vida de forma decente, de forma amorosa, de forma a não prejudicar ninguém, de forma a respeitar os outros, a respeitar a vida, de forma a não querer passar a perna em ninguém. Então, a vontade de Deus é isso, é viver bem, é viver com qualidade, é viver de forma ética e justa. Por isso, vivendo assim, isso realiza o meu ser, realiza aquilo que eu sou, porque nós poderíamos perguntar, eu sou convidado a ser o que nesse mundo? Os filósofos diziam, torna-te o que és, ou seja, busca a tua essência. E a essência está intimamente ligada a Deus, porque Deus é a origem de tudo. Por isso, viva bem, vivamos bem, façamos o melhor e sejamos felizes, que é isso que Deus quer. Rezemos. Deus Pai de amor, fonte da bênção, fonte da graça, nós queremos viver a vida de forma ética, de forma justa, fazendo o melhor de cada dia e expressando o nosso amor, a nossa fraternidade, o nosso respeito, o nosso senso de justiça em tudo aquilo que fazemos, para fazer bem as coisas, não prejudicar ninguém e construir o mundo que todos desejam. Sobre todos, dê a bênção em nome do Pai, do Filho e do Espírito Santo. Amém.
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Ok, 6:07. Você que está dentro de casa, prepare-se, porque lá fora o frio pegou. Estamos com 5 graus nessa manhã de segunda-feira, dia 11 de maio. É isso aí. Prepare os seus agasalhos. E hoje é um dia gelado. Tivemos a mínima de 4 graus na madrugada, agora fazendo 5 graus. E o dia será de sol, tempo bom. E o frio deve ficar aí, pelo menos não vai passar de 15 graus nesta segunda-feira. Tá? Escalda, Raimundo. Olha. Tomou-se uma velha paz, Raimundo. Nada melhor que estar em casa, né? Para um foguinho no fogão, na lareira, né? Pessoal curtindo aí esse frio. Eu, particularmente, claro que a maioria não gosta, mas eu adoro o inverno. Eu adoro esse frio, adoro dia de sol com frio. Então eu estou muito feliz aí com essas temperaturas. 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São os nossos apoiadores culturais que estão começando para vocês nesta manhã de segunda gelada. Geladinha. Em alguns lugares, eu acho que no Campestre aí, deve ter dado geada essa manhã de segunda-feira. E o frio deve continuar pelo menos por 2 semanas. Daqui a pouco a gente traz a previsão para a semana aí das temperaturas. Não vai subir muito as temperaturas essa semana, então haja lenha para aquecer a sua casa. Mas é bom demais uma lenhazinha, um fogão a lenha, o chimarão, aquele pinhão gostoso, aquela sopa. Que beleza, as coisas boas do inverno.

E os nossos ouvintes que não tem frio, não tem calor, eles levantam cedo mesmo. Que nem o meu amigo japonês aí em Júlio Castilho. Muito bom dia. Ótima segunda-feira para você e para sua família. A Valmir e o Adair Corra, não tem tempo frio também. Já levantaram, já estão acordados aí, curtindo o Acordei. Muito bom dia para vocês aí em Babilônia, uma ótima segunda. O Cláudio Stein, às 5:04, já mandou aqui. O homem levanta cedo mesmo, não quer saber também de frio. Um abraço aí pro Cláudio, pra Cirlei e também pro Caio. Um grande abraço para vocês, ótima segunda. Edson Musco também já está acordado. Muito bom dia, Edson. Grande abraço para você e para a família. José Paulo Lerner, o Paulo Lerner, um bom dia, um forte abraço, tudo de bom para você também e para toda a sua família. É a segunda-feira, depois do Dia das Mães, né? Onde foi o Dia das Mães? Uma data muito especial, né? O pessoal já almoçou com a sua mãe, né? Com sua esposa. Que beleza! Foi um dia frio, né? Mas um dia aconchegante para estar dentro de casa, curtindo, né? Com a família, muito bem. Então, um abraço a todas as mães, né? É, pelo dia de ontem, então, e nós hoje começamos, então, o Acordei com Alan e Aladim a 2 graus, né? E depois Almir Sati tocando em frente aqui no Acordei. A todos vocês, bom dia.

0: 6:18.
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7: Ok, em Salvador do Sul, 6:21, 5 graus a temperatura, muito frio, mas o tempo será bom com sol durante o dia.

Ok, agora 6:22. Olha só que tragédia. Trabalhador morre após tombamento de carga de madeira no interior de Fontoura Xavier. Um homem morreu na tarde desse sábado em um acidente de trabalho após tombamento de uma carga de madeira de eucalipto. O fato ocorreu por volta das 13 horas no interior de Fontoura Xavier, no norte do Rio Grande do Sul. No acidente, outro trabalhador também ficou ferido. O caso foi atendido pelos bombeiros e pela Brigada Militar e por uma equipe de saúde da Prefeitura. O acidente teria ocorrido enquanto trabalhadores carregavam um caminhão com toras de eucalipto. Durante a atividade, algumas toras caíram e soteraram as vítimas. Conforme o bombeiro, um dos homens veio a óbito no local do acidente, enquanto o outro foi encontrado pelos socorristas preso sob a carga e com fratura na perna direita. O sobrevivente foi posteriormente encaminhado para atendimento médico no Hospital de Caridade Frei Clemente, em Soledade. A identidade da vítima fatal não foi divulgada e as circunstâncias do acidente serão investigados. E é outra morte, também em Fontoura Xavier, também no sábado, por morte durante colheita de pinhão. Ainda na tarde de sábado, outro acidente de trabalho com morte foi registrado em Fontoura Xavier. Dessa vez, um homem morreu após despencar de uma araucária enquanto realizava colheita de pinhão. O fato ocorreu na localidade de Linha Carapicho, no interior da cidade. A queda teria ocorrido após o galho em que ele estava apoiado ter quebrado. As circunstâncias do acidente também serão investigadas. Você veja só, dois mortos por causa de árvores, né? Uma que o despencou as toras de eucalipto e o outro quebrou o galho do pinheiro, e o homem veio a óbito aí na colheita de pinhão. Que coisa mais louca! É um perigo, é? Subir num galho de pinhão, realmente, porque tem muito. Se é uma árvore antiga, os galhos estão mais por dentro, eles estão mais vulneráveis a quebrar, porque eles estão secos, né? São velhos, e aí pode acontecer essa queda de árvore aí de eucalipto.

Polícia descobre esquema de furto e abate ilegal de gado, em que os restos eram usados para alimentar jacarés e porcos. Isso lá em Rio Grande. A Polícia Civil desarticulou um esquema dedicado a furto e receptação de abate clandestino de bovinos na localidade de Palma, em Rio Grande, aí no sul do Rio Grande do Sul. Restos de animais eram descartados no banhado para alimentar jacarés e porcos criados no local. Ação conduzida pela 9ª Delegacia de Repreensão aos Crimes Rurais de Abjato, realizado no sábado, levou à prisão flagrante de um homem. A operação teve início após agentes receberem informações sobre o desaparecimento de um lote de animais na região. Durante as diligências, policiais entraram em uma área de banhado e avistaram um suspeito saindo do local. Ao notar a presença da equipe, ele conseguiu escapar e se refugiou em uma área de mata nativa. Segundo a Polícia Civil, o homem já foi identificado e o pedido de prisão preventiva deve ser encaminhado ao judiciário nos próximos dias. Ainda no local, outro suspeito foi preso em flagrante pelo crime de receptação de animal bovino. Descarte de abates ilegais. A investigação apontaram um grupo utilizava um método específico para ocultar provas do abate. Restos de animais carneados e até bovinos que não eram aproveitados eram descartados no banhado para servir de alimentos a jacarés que vivem na área. E parte dos resíduos também eram consumidos por porcos criados no local. Portanto, o pessoal roubava gado e fazia o abate clandestinamente e depois descartava os restos para os jacarés e para os porcos. Ok, 6:26. Dormélio Weschenfeller, muito bom dia, gauchada, segunda-feira, curtindo o frio. E tá, que frio que nada, fogão a lenha ali, mas que coisa boa, quentinho aí no fogão. Valeu, Normélio, um grande abraço, uma ótima segunda-feira. Reni Lawrence, também bom dia para você e para toda a sua família. Noemi Aleve e o Pedrinho, muito bom dia para vocês, uma ótima segunda-feira. Obrigado pela audiência. Bom dia também para o Loivo Alberto, que daqui a pouco está apresentando Caravana da Alegria aqui no, na Rádio Nova Salvador. Mandar um abraço aí para a família Maldaner, aí em São Pedro da Serra, no Mercado Maldaner. Já deve estar abrindo, né? 6:30 já abre, eles levantam cedo. Grande abraço para vocês sempre na escuta. Obrigado pela audiência e obrigado pelas rosquinhas ontem, seu Beno. Grande abraço pro Beno, pra dona Dulce, pra Elaine. Obrigado pela audiência. Grande abraço, ótima segunda-feira para vocês. Chegando banda 0800, recordar é viver. Depois banda Baila Bala, Netskespana aqui no Acordei.

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1: Seis horas e 33 minutos.
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1: Ok, em Salvador do Sul, 6 horas 37 minutos, 5 graus a temperatura, tempo bom. Não vamos passar de 14 graus nesta segunda-feira.

Motociclista morre na colisão com ônibus de banda. Condutor de uma moto morreu em acidente na manhã desse domingo, dia 10, após colidir com o ônibus da banda Nosso Balanço. O acidente ocorreu na BR-287, perto do trevo de acesso à cidade de São Pedro do Sul, na região central do estado. O motociclista e o ônibus trafegavam em sentidos opostos quando houve a colisão frontal por volta do meio-dia. O motociclista morreu no local. A vítima foi identificada como Gustavo Goulart Casado, de 22 anos, que trabalhava como entregador de gás em São Pedro do Sul. Portanto, uma colisão frontal entre o motoqueiro e uma banda, e a banda Nosso Balanço, que morreu aí em São Pedro do Sul. Em Harmonia, homem fica ferido ao cair de uma caminhonete em Harmonia. Os bombeiros voluntários de Harmonia atenderam no final da tarde de sábado, dia 9, às 17h41, uma ocorrência na rua Henrique Lauermann. Segundo informações, um homem de 35 anos havia caído da caçamba de uma caminhonete que estava em movimento no trecho em frente à Sociedade Esportiva São Luís, na localidade de Vila Rica, em Harmonia. No local, a equipe dos bombeiros realizou os primeiros atendimentos e, devido à gravidade da situação, a vítima foi encaminhada ao Hospital Montenegro. Portanto, aí, um acidente aí de queda de caminhonete, né? Estava em cima da caminhonete e acabou caindo, né? E está em estado grave em Montenegro, no Hospital Montenegro. Este acidente aconteceu em Harmonia.

E no futebol, né? Tivemos a derrota do Grêmio ontem à noite para o Flamengo, né? 1-0. E cá entre nós, assistir o jogo foi barato, porque o Flamengo teve 10 chances de gol, né? E o Grêmio não ameaçou aí a equipe do Flamengo. Claro que o Flamengo é muito superior a todos, né? Ao Inter, ao Grêmio, mas o Grêmio não demonstrou nenhuma reação, né? Em outras vezes o Grêmio pelo menos tentava. Então, jogo ruim do Grêmio. Se fosse 3-4-0, seria um resultado normal o jogo de ontem aí na arena. Já o Inter conseguiu um empate lá contra o Curitiba no último minuto de jogo, né? Estava 2 vezes atrás do placar, saiu perdendo por 1-0, empatou, depois levou 2-1 e empatou no final do jogo, né? E acho que os 2 gols do Curitiba foram falhas do Rocher, que para mim não passa de um goleiro fraquíssimo, esse Rocher. Tô bem, 6:40, daqui a pouco mais informações aqui no Acordei. Muito bom dia, Leci Hensel, lá em Campestre 600, muito bom dia para vocês, ótima segunda-feira. José Silveiro Rai lá no Parici Novo, bom dia, ótimo início de semana para vocês também aí no Parici. José Maurício Kuhn, bom dia, Fibo, meu amigo, um abraço para você também e pra sua família, ótima segunda-feira, obrigado pela audiência. Chegando os atuais, último adeus e depois os futuristas, limpa banco aqui no Acordei.

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1: 6 horas 47 minutos.
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6: Ok, em Salvador do Sul, 6 horas 50 minutos, 5 graus. É manhã gelada nesta segunda-feira e o tempo está e o dia está clareando. Nesta segunda teremos sol o dia todo, né? As temperaturas não passarão de 14 graus nesta segunda-feira. 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Apolo da Sorte traz agora os números da Mega Sena sorteados no sábado. Número 25, 42, 45, 48, 50 e 60. 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Sendo que 39 apostas fizeram 5 números, acertaram 5 números, vão receber R$59.801. Já com 4 acertos, a quadra na Mega, 2.904 apostas vão levar R$1.323. 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E falar em sorte, em São Pedro da Serra, tivemos um ganhador na quadra da Quina. Na quadra da Quina, sorteado no sábado. Os números da Quina foram sorteados no sábado, sendo que os números foram 1, 24, 29, 57, 61. um apostador, foram 59 apostas ganhadoras no Rio Grande do Sul com 4 acertos da Quina, sendo o valor do prêmio R$10.850. E um desses ganhadores é de São Pedro da Serra, que ganhou aí R$10.850. Não sei se foi de São Pedro, mas foi feito lá na lotérica do meu amigo Wagner, né? Do Vavá, na Avenida da Sorte, fez a aposta. Pode ser alguém de Salvador ou de Barão, de qualquer lugar que passou por aí e fez a aposta. Então acertou os 4 números, faltou um para fazer a quina, né? E a quina acumulou. A quina está pagando 16 milhões hoje. Então, um apostador de São Pedro da Serra levou R$10.850.

Maquinista encontra homem morto em trilhos de trem no Rio Grande do Sul. Um homem foi encontrado morto sobre os trilhos de trem em Cruz Alta, no noroeste do Rio Grande do Sul, na noite de sábado. A vítima foi identificada como Marcos Brum Delgado, de 48 anos. Segundo a Polícia Civil, o corpo foi localizado pelo maquinista de uma locomotiva que fazia o trajeto entre Cruz Alta e Santa Maria. Ele relatou ter acionado a Brigada Militar após ter percebido que passou sobre algo nos trilhos. As autoridades maquinistas disseram ter descido do trem para ver o que era quando encontrou o corpo. A polícia aguarda laudos da perícia e da necropsia para esclarecer se o homem morreu ao ser atingido pelo trem ou já estava morto. A principal hipótese é de que atropelamento ferroviário. Portanto, então, um homem morto aí, atropelado por um trem aí em Cruz Alta, não Vacaria, Cruz Alta. Ok, muito bom dia, Gilmar Werner, em São Pedro da Serra, ótima segunda-feira, Inês Cristi Azevedo e o Flávio, lá na Francesa Alta, ótimo dia para vocês. Um frio gelado nesta manhã de segunda-feira. Chegando os Montanari, Marcha do Coelho.

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2: Sete horas, 3 minutos.
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10: Ok, em Salvador do Sul, 7 horas 6 minutos, ainda tá 5 graus aqui em Salvador do Sul. Eu tô achando mais frio do que hoje da manhã cedo, né? É uma empresa, geralmente esse horário esfria, daqui a pouco sai o sol, né? Aí já dá uma esquentadinha, mas não passaremos de 14 graus nesta segunda-feira. Muito bem, vamos ver como é que fica a previsão aí para os próximos dias. Você achou frio hoje? Pois amanhã vai estar mais frio ainda. Amanhã a temperatura marca mínima de 3 graus nessa terça-feira, mas as máximas aumentam um pouco, 19 graus, dia de sol com névoa fraca ao amanhecer dessa terça-feira. Quarta-feira, mínima 7 graus, a máxima 21, já dá uma esquentadinha aí, mas de manhã tá friozinho ainda. Tempo ensolarado, com nevoeiro amanhecer e noite de céu limpo. Já na quinta-feira, mínima 9, máxima 17 graus, sol com muitas nuvens à tarde, à noite o céu ainda fica com muita nebulosidade, mas não chove. Sexta-feira, olha só, mais uma vez a temperatura é igual a hoje, mínima 5, máxima 17 graus. Na sexta-feira, dia de sol, com aumento de nuvens a partir da tarde, mas não chove. Portanto, nem pensar nessa semana de sair de bermuda. Essa semana é casaco todos os dias e, inclusive, na semana que vem, as temperaturas estarão baixas. Isso que nós estamos no outono, não estamos no inverno ainda.

7:08, eu acordei aqui na sua Nova Salvador, é isso aí, muito bem, muito bem. Vamos aqui com nossa programação musical aqui, vamos ver. Muito bem, participação dos nossos ouvintes, Neuza Klein, lá em Campés. Tem geada aí ou não? Bom dia, tudo bem? Peço música Voarei dos Atuais, bela semana, tudo de bom. Sempre obrigada. Um abraço aí pra dona Neuza Klein e o Canega, a família querida aí de Campestre Alto. É, lá, depois tu me manda aí se tem geada ou não tem lá no Campestre Alto. Lisete Weschenfelder, muito bom dia, dona Lisete. Um abraço pra você e pro Red, ótima segunda-feira. Se tem geada aí, me manda aí. Manda aí se tem geada em Campestre Baixo. Um abraço aí pra vocês, ótima segunda-feira. Daqui a pouco tem Valdir Etvino e o comentário hoje, vamos ver o que que o Valdir tem a falar sobre a atuação do Grêmio. Muito bem, 7:09, Os Serranos, criado em Galpão, e Banda Ecos, no dia do seu casamento.

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6: Ok, 7:20. Muito frio em Salvador Sul, 5 graus a temperatura. É, para subir tem que sair o sol. E o sol daqui a pouco já está brilhando aqui em Salvador Sul. E a minha amiga Elisete Vechefel disse que não está em Campestre, está em Linha São João. Lá não tem geada, né? Então tá tudo certo. Um abraço aí. Obrigado pela informação. E olha só, mais um feminicídio aqui no Rio Grande do Sul. Mãe de 22 anos. É vítima de feminicídio após ser baleada no rosto na véspera do Dia das Mães, em Porto Alegre. Uma mulher de 22 anos, vítima de feminicídio no bairro Santa Teresa, Zona Sul de Porto Alegre, no sábado, dia 9, véspera do Dia das Mães, a vítima foi identificada como Isabela Borges da Rosa Pacheco. Segundo a Polícia Civil, o companheiro da vítima, Nicolás Ronald Moraes dos Santos, de 23 anos, teria efetuado disparos de arma de fogo contra Isabela, que foi atingida na região do rosto. Não localizou a defesa de Santos e mantém espaço aberto para manifestações. É, então, o 33º feminicídio no Rio Grande do Sul, que aconteceu aí em Porto Alegre, no dia de sábado, né? Véspera de Dia das Mães. Que coisa, que fato lamentável esse que aconteceu aí com esta mulher aí, mais um feminicídio. Como se mata mulheres aqui no Rio Grande do Sul, infelizmente. Polêmica, é, Xande, cantor do grupo Pandora, conhecido, se apresenta muito aqui na região, né? Fez comentários aí com a rainha lá numa festa, e aí ele bota aí: tá de mau humor, rainha? Soberano da festa do Rio Grande do Sul relata constrangimento após crítica do vocalista no palco da entidade. Durante um show de encerramento da 40ª festa do fumo, e a 17ª Agrofesta, a FUBRA, em Chuvisca. No último domingo, a rainha do evento, Julia Hubner, foi alvo de comentários feitos por um cantor no palco diante do público. Uma semana depois do episódio, que gerou repercussão nas redes sociais, a soberana disse ao G1 ter sentido surpresa e desconfortável e constrangida após o desentendimento com Xande Gonçalves da banda Pandora. Ele teria dito para ela: tu tá de mau humor, aí, questionou o cantor durante a apresentação da soberana, Paulo dirigindo-se. A situação começou quando soberanas subiram ao espaço e o vocalista passou a se dirigir às jovens perguntando se estavam bem e se estariam cansados. Ao ouvir da rainha que estava bem animada, reagiu com careta, que transmitia a expressão de contrariedade, disse que representava uma cidade e que, por isso, tem que estar sempre feliz. As falas foram feitas no palco com o microfone aberto diante do público presente ao evento do município, que teve cerca de 4,5 mil habitantes, né, o município. Então, esse Xande, da banda Pandora, fez esses comentários e constrangeu a rainha lá na festa em Chuvisca. Dá para ver nitidamente, tem imagens, né, de um vídeo, né, que circula, e realmente o Xande foi deselegante aí, perdeu muito no meu conceito aí, o cantor da Pandora. Imagina a corte ter que ficar todos os fins de semana, né, correndo para lá e para cá, né? Estão cansadas, né? E aí vem um cantor aí fazer comentários maldosos aí. Então, nossa nota de repúdio aí, o cantor Xande do grupo Pandora. Daqui a pouco tem Valdir Etino, agora são 7h24, pedido da Neuza Klein, Os Atuais, Voarei, aqui no Acordei.

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8: Ok, 7 horas e 32 minutos, 5 graus a temperatura. E nessa manhã gelada, gelada em todos os âmbitos aí, principalmente pro meu amigo Valdir, né? Bom dia, Valdir Etvino!
9: Bom dia, meu amigo Fábio, bom dia, ouvintes da Rádio Nova Salvador. Eu estou aqui em Porto Alegre com um tempo bom e 7 graus em Porto Alegre.
8: Aqui estamos com 5 graus, Valdir, muito frio nessa manhã aqui em Salvador do Sul, mas teremos um dia de sol, né? Um dia maravilhoso. Hoje eu acordei feliz, né? Muito feliz aí, é claro, né? Por causa do tempo, né? Não, eu nem pensei no futebol, né? Porque nós vimos ontem, né, Valdir? O senhor estava lá, né?
9: Sim, sim, eu estive presente ao jogo e vi uma apresentação de luxo, né? Mas não foi do Grêmio.
8: É verdade.
9: Então, o Grêmio, por exemplo, está dormindo na faixa de rebaixamento, né?
8: Pois
9: na
8: é.
9: Zona de rebaixamento.
8: Não é só nós que ficamos na zona.
9: É, e não foi por causa do jogo do ontem.
8: Claro que não.
9: É, o epílogo dessa situação ocorreu nos empates contra
10: o Bragantino e contra o Remo. Seriam mais 4 pontos, o Grêmio estaria com 21 pontos.
8: Estaria em 7º lugar.
10: É, exatamente, exatamente.
8: Que loucura.
10: Agora amarga uma posição de 17º. Aliás, uma vitória joga ele lá para a primeira parte.
8: Sim,
10: da tabela, né?
8: Sim, é que tá muito embolado, né?
10: É, segundo os comentários da imprensa, né? Uhum. Seria uma coisa inédita, né? Nos campeonatos brasileiros, tanta gente tão próxima do G5 e tão próxima da zona de rebaixamento, é uma coisa assim de alguns pontinhos só, né? Então, a tendência é de que, chegando a próxima rodada, no próximo final de semana, né? Dependendo dos resultados, vai haver aí uma variação bastante grande, né? Nessas posições. Mas o Grêmio tentou enfrentar o Flamengo como pôde. Uma das vantagens, meu amigo Fábio, de se olhar o jogo no estádio, né? Uhum. É que você pode olhar o campo como um todo,
8: claro.
10: Né? E observar aí os movimentos. Meu amigo, durante uma boa parte do jogo, o Flamengo estava com seus zagueiros na intermediária do Grêmio. Não era nem na linha de meio campo, era na intermediária, ou seja, 21 jogadores ocupando um mínimo espaço, né? O Grêmio totalmente recuado, né? E o Flamengo avançando as linhas. Sempre que o Flamengo atacava, ele procurava avançar as linhas. Os zagueiros não ficavam lá atrás, eles encurtavam o espaço também. Normalmente a armação de jogadas, elas aconteciam pelos zagueiros. Então é impressionante quando a gente consegue olhar o campo como um todo, a riqueza tática do time do Flamengo. Eles não perdem bola, eles conseguem sair de uma arapuca quando poucas vezes o Grêmio conseguia pressionar o time do Flamengo na sua defesa, né? Fazendo uma marcação alta, o time do Flamengo saía com uma facilidade incrível no toque de bola. O Grêmio não conseguia acertar 3 passes, porque também aí o mérito do Flamengo, toda vez que perdiam a bola, em seguida ou conseguiam recuperar a bola ou então faziam a falta. Ou seja, não havia condições.

0: que só foi 1-0.
1: Na verdade.
0: Eu já disse, eu disse isso, inclusive, na minha participação no debate esportivo, que eu iria olhar o jogo do Grêmio contra o Flamengo para ver de quanto o Grêmio iria perder.
1: É, no palpite o senhor botou o Flamengo.
0: Certeza, eu tinha certeza que o Grêmio iria perder o jogo, né? Tal a disparidade de qualidade do time flamenguista e do time tricolor. Mas o time do Flamengo amassou o Grêmio. O time do Flamengo, um placar de 4-0, ele seria talvez mais justo por tudo aquilo que foi construído. No segundo tempo o Grêmio até melhorou um pouco, depois inclusive do gol do Flamengo, mas eu não sei se essa melhora foi por mérito gremista ou por desaceleração do Flamengo, né? Então, porque provavelmente também o Flamengo, principalmente no final do jogo, o Flamengo tirou o pé completamente, ficaram tocando passes a esmo para passar o tempo, né? Então, o grande problema não é a derrota em si, né? É a forma. Eu não gostaria de usar essa palavra, mas vou ter que usar a forma humilhante que essa derrota foi sofrida, né? O Grêmio sem possibilidade de reação, né? Tendo que jogar de forma retrancada na arena, e eu vou te dizer, se não fizesse isso, perderia demais, né? O Grêmio, eu não estou culpando, vamos dizer assim, a estratégia do Grêmio de ficar aí preso à sua defesa para tentar evitar aí os ataques do Flamengo, porque realmente é uma disparidade. O Flamengo jogou muita bola, né? E a gente precisa aqui se, vamos dizer assim, aceitar, né? Se conformar com a grande diferença técnica que existe hoje entre Flamengo e Grêmio. Aliás, é um negócio interessante. Eu ouvi uma entrevista de um ex-jogador que jogou na Espanha, e ele dizia lá, ele jogou em times menores da Espanha, e ele falou que lá na Espanha, por exemplo, quando o time enfrentava o Real Madrid ou o Barcelona, não havia nenhuma preparação especial. Pelo contrário, né? Era um jogo que era o jogo normalmente mais leve em termos de preparação, em termos de palestra, essas coisas. Por quê? Porque o time se conformava antecipadamente com uma derrota, por causa da diferença técnica que envolvia Real Madrid, Barcelona e as demais equipes da Espanha. A preparação, né? A tentativa de vamos dizer assim, de fazer aí um jogo do épico, ele acontecia contra os demais times do campeonato espanhol, que é ali onde esse time que o jogador jogava, né? Que era contra estes, que era o campeonato desse time. Então, nós já estamos começando a virar isso aí. No jogo contra Palmeiras e Flamengo, eu sou da opinião de que não se prepare muita coisa. Jogue até com time reserva, se for, tá? Para poupar. Se for o caso, poupa é contra o Flamengo, contra o Palmeiras. Porque ali é certo que a derrota vem. Ah, mas o time Grêmio não pode se apequenar. Meu amigo, nós já somos pequenos perto desses times. Não adianta, o nosso campeonato não é contra Flamengo e contra Palmeiras. Eles estão muito acima, muito à frente. O nosso campeonato é contra Vasco, contra Corinthians, contra quem é que mais está ali? Atlético Mineiro, contra Remo, Mirassol, contra Bragantino, contra Chapecoense, contra o Inter, né? Que também está ali, não está muito longe também, não, né? Em termos de pontuação. Então, assim, ó, é contra estes que o Grêmio tem que é o campeonato dele. Contra Flamengo e contra Palmeiras, meu amigo, não importa se é na arena ou se é fora de casa, meu amigo, vamos fazer aquele jogo normal, como se estivesse jogando contra um time do gauchão, e só não procura não ser humilhado, né? Com um placar, né? Porque humilhado dentro de campo já vai ser, né? Sem dúvida nenhuma. Pela diferença de futebol. Então essa é a nossa triste realidade, tá? E é a realidade da grande maioria dos times. De vez em quando vai acontecer uma zebra, como aconteceu entre Palmeiras e Remo, que o Remo conseguiu um empate de 1-1, mas também as circunstâncias

0: circunstâncias foram complicadas lá, houve uma chuva torrencial, o campo estava quase impraticável, então houve uma ocorrência externa também que prejudicou o desempenho do Palmeiras, mas isso são coisas que acontecem uma ou outra vez. É, infelizmente hoje a minha avaliação está sendo bastante amarga, mas eu, creia-me, é a nossa realidade.
1: É, na verdade, ontem o jogo do Grêmio, eu assisti o jogo, né? Me parecia assim, mais ou menos, a comparação com aquela, com o predador brincando com sua presa antes de devorá-la, né? Mais ou menos isso aconteceu ontem.
0: Bela definição.
1: É, e realmente, porque a gente, todo cara que acompanha futebol, que entende um pouco de futebol, ele notava que uma hora dessas o Flamengo ia fazer gol, né? Inclusive teve 10 chances de gol, né? E o Everton foi eleito pela torcida do Grêmio, né? Na interativa, o melhor jogador do Grêmio. Ele fez boas defesas, né? Mas assim, eu ontem assisti, então, depois comentaristas, né? Lá do centro do país, né? No Sport TV, e o, agora não me lembro mais, aquele o jogador lá, que, ex-jogador que dava muito pau e dava problema, como é que é o nome dele?
0: Felipe Melo?
1: Isso aí, Felipe Melo disse o seguinte, que mesmo com a superioridade do Flamengo, né? Que ele não aceita o Grêmio ser tão covarde, né? No jogo, um time, ele até colocou, um time campeão do mundo, um time que tem camisa, entrar em campo para se acovardar, mesmo contra o Flamengo. Aí ele citou que o Vasco não é melhor time que o Grêmio, foi lá, buscou um empate, lutou. O Bragantino é inferior ao Grêmio, ele colocou, tocou 3-0 no Flamengo. Então o Felipe Melo estava assim, dizendo que o Grêmio realmente fez uma partida. E depois, Rafael Sobis disse que conversou com o Arthur, né? Numa entrevista, e ele confidenciou a ele que o Grêmio, que o que o Grêmio tinha que fazer esse ano, parece que é uma coisa da direção e do Castro, é colocar o mais possível garotos da base para jogar, para vender. Então o Grêmio não está nem aí para títulos, e sim para vender jogadores. E tem lógica isso, né? Porque está começando a aparecer muita garotada e entrando no time do Grêmio. Então, isso o Rafael Sobis colocou ontem. Então, isso é preocupante, né? O time não está se preocupando com o campeonato, e sim em vender jogadores.
0: Mas esse é o grande problema da dupla Grenal, né?
1: Sim, é que o Inter não tem gurizada para vender.
0: O problema de Grêmio Internacional são as contas, né? Elas aparecem fruto de contratações completamente equivocadas.
1: Ah, vou te confidenciar. Vou te confidenciar. Um passarinho me contou que terça-feira Ramon Leff poderá estar no banco de reservas do Internacional para o jogo contra o Atlético, né? Porque o Inter tem que jogar com Cleito Sampaio e Juninho no próximo sábado contra o Vasco, e Ramon Leff poderá estar entre o grupo dos jogadores para a terça-feira.
0: Olha só.
1: Porque ele é melhor zagueiro do que Juninho e Cleide Sampaio. Isso não tem, é isso aí.
0: Que bom que.
1: Tomara que aconteça menino, isso.
0: Que bom que o menino está sendo bem visto, né? Tá, fruto do seu trabalho, lógico, né?
1: Uhum.
0: E tomara que ele vingue, né? Apesar de ser de times contrários, mas o garoto merece aí todo o sucesso do mundo, né? Ele que, para chegar até aí, né, Fábio, a gente sabe que tem que ralar muito, né?
1: Com certeza, isso aí não é que são poucos, né, que tem chance no futebol, né? Então, quando tu tem que abraçar. Mas Valdir, vamos falar um pouco de Inter. Você assistiu o jogo do Inter, sábado?
0: Sim, eu assisti o jogo.
1: O Internacional
0: tá cumprindo com o objetivo, não fez uma grande partida, né? O Internacional até deu chance pro azar, né?
1: Sim, sim.
0: Mas jogou de forma pragmática, não desistiu nunca do placar e foi premiado no final do jogo com gol. Depois de uma grande atuação do Félix Torres, né?
1: É, e tu vê dois gols bem chorados, principalmente o primeiro gol choradinho, né? Que bateu no Boré e entrou, né? E depois o Félix Torres também, uma sobra ali. E, aliás, eu achei duas falhas do goleiro Rocher nos gols do Curitiba. Eu achei que as duas bolas eram defensivas, ele estava adiantado, né? E pasme, né? Moledo, né? 38 anos de idade.
0: Pois é.
1: Joga mais que todos os zagueiros do Inter fora o mercado.
0: Mas essa questão do goleiro, quando joga o Rocher, ele falha. Quando joga o Anthony, ele falha.
1: Pois é, né? Nós temos um problema
0: aí,
1: hoje.
0: Você mesmo diz, por exemplo, que a dupla de zaga do Internacional é péssima.
1: Uhum.
0: Né? Que os zagueiros do Internacional são deficientes. Então, talvez o problema não esteja só no goleiro, né? Talvez esteja também na defesa do Internacional, que não consegue evitar aí as progressões do adversário e acabam deixando os goleiros aí em situação complicada. Uma entra, né? O goleiro pode evitar algumas bolas de entrarem, mas chega um momento que entra uma, então acaba estourando no goleiro a deficiência da defesa. É um dado a ser considerado também, né, Fábio?
1: Mas eu coloco o seguinte: se o Inter tem o Everton, para mim um grande goleiro, o Everton, o Grêmio acertou contratá-lo, o Inter estaria com uns 22 a 23 pontos hoje, tranquilamente. Porque ele é um
0: Isso
1: excelente
0: é
1: goleiro.
0: Depois que o Everton, depois de um início meio vacilante do Everton, né? Ele andou falhando em alguns jogos de
1: Sinistra,
0: né?
1: Sim.
0: No Gauchão, né? Principalmente. Depois ele entrou nos eixos, realmente, e hoje é o grande goleiro do Grêmio, não se cogita em nenhum momento de não ter, né, o Everton debaixo das traves, né? Ele é um grande goleiro, inclusive os comentários, né, da imprensa da Rádio Gaúcha, vamos dar o nome, né?
1: Uhum.
0: Pela qual eu ouvi o jogo, eu olhei no estádio e ouvi a Gaúcha,
1: uhum.
0: Eles diziam que o Everton tinha lugar na seleção brasileira para a Copa do Mundo. Poderia ser um dos três goleiros por já ter um passado na seleção brasileira e por estar jogando muito. Olha, não vai ser convocado, tem 38 anos, né? Mas poderia muito bem ser convocado, né?
1: Sim, sim, com certeza. Eu até acho que ele é um goleiro melhor do que provavelmente o terceiro goleiro da seleção seja o Hugo, né? Do Corinthians, mas eu acho que o Everton merecia ir no lugar, até pela experiência.
0: Mas não vai ser Alisson, Ederson e Bento?
1: Ah, mas eu não sei. Vamos ver. E o que me deixa chateado, realmente o futebol é isso. Mas o que que a imprensa, como a imprensa esportiva, né, faz uma força terrível, né, para levar Neymar. Neymar não tem condições nenhuma de jogar Copa do Mundo, gente do céu. Bom, para mim tanto faz. O Brasil, não torço pro Brasil de maneira nenhuma, não torço mesmo, né? Então, até seria bom levar o Neymar, o fiasco ser maior ainda.
0: É, eu vou te dizer que um campeonato, uma conquista do campeonato pela seleção brasileira, politicamente seria interessante também pro governo, né?
1: Ah, mas isso eu não, nem olho por isso. Eu realmente odeio a seleção desde 2002, quando foi a última Copa. Depois de 2006, 2010, eu comecei a ficar com nojo da seleção e não torço, não faço nem questão de assistir jogos da seleção brasileira.
0: Qual é a sua seleção?
1: Então, eu torço para a Argentina, isso todo mundo sabe. Eu torço para a Argentina. Eu não torço para time europeu, não, seleção europeia não torço. Eu torço só para a Argentina, se não for Argentina, Uruguai, Colômbia, qualquer time sul-americano, menos o Brasil e menos uma seleção europeia. Não torço para nenhuma seleção europeia. Então eu posso, muita gente me xinga porque eu torço para a Argentina, mas eles têm uma coisa que nós não temos. Eles têm gana. Eles podem até perder, mas eles têm gana, eles têm amor à camisa, né? E não tem frescura como a seleção brasileira, porque a seleção brasileira hoje, para mim, é um time de fresco. A verdade é essa.
0: É verdade. A seleção brasileira tem. O futebol brasileiro, se bem que se a gente fala da seleção brasileira, a maioria dos jogadores estão jogando no futebol europeu.
1: Exato.
0: Mas me parece que a índole continua a mesma, né? Então, sim, nós temos uma seleção me parece mentalmente despreparada, né? Essa é a grande diferença, por exemplo, para o futebol argentino, onde os jogadores mentalmente estão muito mais preparados e eles são realmente, além de serem jogadores, eles são torcedores da Argentina, né? Eles têm muita autoconfiança, eles até o título deu isto para eles também, né?
1: Sim.
0: Ao contrário do time brasileiro, que ainda até hoje, né, ele acaba tendo que lidar com o trauma de 2014, né?
1: É verdade. Muito bem, Valdir. Vai ficar por Porto Alegre hoje ou não?
0: Eu quero estar de volta pro debate esportivo, sim.
1: Muito bem.
0: Sabe como é que é? Depois, eu já, taticamente, eu já fiz aí um esquema tático, né?
1: Uhum.
0: Como eu sabia que tinha que... como eu queria olhar o jogo do Grêmio contra o Flamengo e sabia o que ia acontecer, eu já na segunda-feira, hoje, por exemplo, de manhã, já tenho consulta com o cardiologista, né?
1: Ah, já
0: então,
1: tá.
0: Então, qualquer sequela que possa ter originado do jogo de ontem, já vamos tratá-la, né?
1: Tá certo. Muito bem, Valdir Etrino.
0: Dito isso, e quando eu agora terminei o meu café, você deve ter ouvido, né?
1: Uhum.
0: Vou terminar o comentário também, desejando aí um grande abraço a todos e até amanhã.
1: Até amanhã, Valdir Etrino Schneider, e o seu comentário aqui no programa Acordei.
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3: Sete horas e 54 minutos.
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1: Ok, 7:56, eu acordei aqui nessa manhã gelada de segunda-feira e o frio continua amanhã, mais frio ainda, a mínima 4, 3 graus amanhã. Então prepare o casaco Toda semana estaremos com temperaturas baixíssimas pela manhã. 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Muito bem, obrigado aos nossos apoiadores. E a gente fica aí e volta amanhã às 6 horas da manhã com mais um Acordei. Fiquem todos bem, uma ótima segunda-feira a todos e até amanhã.

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0: 8:11.
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0: 8:16.
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0: 8:30.
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4: Você não pode acalmar a tempestade, por isso, pare de tentar. Mas você pode acalmar-se a si mesmo até a tempestade se findar.
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7: 8:33. 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
7: Hoje, nesta bela segunda-feira em que se comemora, por curiosidade, o Dia Nacional do Reggae e o Dia da Integração do Telégrafo no Brasil. Santo do dia de hoje, Santo Inácio de Lacone, religioso franciscano. E convidando para estar conosco a partir de agora até o meio-dia e 30, trazendo sempre em destaque a melhor coletânea musical. Começando muito bem com Chitãozinho e Choró, participação da Ana Castela, esta bela regravação de Zé Ramalho com Sinônimos. Ao vivaço para você a partir de agora, bom dia. Alô, minha querida dona de casa, um beijo no seu coração.

0: isso aí, moçada. É o programa Sertão em Festa. João Bosco e Vinícius aqui no Sertão em Festa. Uma dupla já cantando aí no estilo mais romântico. É um sertanejo mais romântico. É... Agora o programa Sertão em Festa vai, mais uma vez, abraçar o pessoal lá do Luizote de Freitas, assistindo o nosso programa. É, vou falar o nome, é muita gente, então é muita gente lá. Um abraço para todo mundo aí do Luizote que curte a gente. Obrigado vocês pela audiência do nosso programa. E eu quero agora trazer para vocês uma moda boa demais da conta com Euzinho Arimatea, Maior Decepção. Deixa cair, Dieguinho!
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3: 8:47.
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É, música linda mesmo, Edith Fritzen. Essa aí é a banda Toque 10. Ah, como eu queria saber. Bela música, realmente. Chegando em destaque, música nova, trabalha com a super banda Champion, mais na cara que Barba.

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0: 9:02.
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5: Muito bem, 9:03, mas tem ouvinte nossa que tá ficando chique, já tá acompanhando até a Alexi agora, mas enquanto que das rindo. Bom demais! E aquele abraço a vocês, obrigado pela sintonia. Chegando em destaque para você agora, quando nós temos 9:03 na nossa programação, aqui pela Caravana da Alegria.
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5: Nos informando através do site Clima Tempo, a previsão do tempo para Salvador do Sul e região no dia de hoje, nos diz que hoje será um dia parecido com o de ontem, sol o dia todo, sem nuvens no céu, noite de tempo aberto, ainda sem nuvens, mas não a previsão de chuva. Temperatura mínima hoje manhã na casa dos 4 graus, a temperatura máxima pode chegar a 15 graus com sensação térmica de 8 graus. A umidade do ar, a máxima pode chegar a 88%. O sol nasceu às 6:59 da manhã e vai se pôr às 5:44 da tarde. Chegando música nova, esta bela regravação, na verdade, com a banda Estúdio, participação do Volney Bianchini, Beira da Estrada.

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0: Agora é a nossa vez, musical São Francisco na nossa programação. Obrigado a você em sintonia com a Caravana da Alegria. Lembrando que hoje é dia de debate esportivo, a partir do 12:30 até 1:20 da tarde. Com Cléo Moyer e seus convidados. Tudo sobre a 15ª rodada do Campeonato Brasileiro que ocorreu neste final de semana. E o Internacional empatou com o Coritiba em 2-2 e o Grêmio perdeu para o Flamengo ontem de 1-0.
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0: Tudo também sobre a rodada do mata-mata, o início do mata-mata da 7ª Copa Trancitos de Futsal Sicredi.
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0: Aqui em Salvador do Sul, no Sub-15, Salvador do Sul perdeu por 1-0 pro Poço das Antas e ganhou de 4-0 no Força Livre do Poço das Antas.
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0: Chegando em destaque os atuais pra você na nossa programação, bom dia.

0: 9:31.
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0: E o frio começou, gente. Hoje de manhã veio com tudo, né? Coisa triste. Eu particularmente gosto mais do frio do que do verão mesmo, aquele calor insuportável às vezes, mas gostos, sabores, amores e estações do ano não se discutem. Pra qualquer um é sempre uma coisa diferente. Então paciência, né? O tempo tá aí, nós temos que aguentar ele ou se moldar ele. E a Maria Hoffman, muito bom dia. Vinícius Horto, Maidão Lessa, os filhos Leandro e Luciano, toda a comunidade da linha do meio, as noras e a neta, aquele abraço. Reni Lourenço, lá na Bela Vista, dizendo um abençoado dia para todos nós. Reni Gerhardt e o Guido Schneider, dizendo assim, na Bela Vista já tem o sol batendo forte. Coisa boa. José Silvério Rainer e família, lá no Pareci Novo, aquele abraço a vocês, obrigado sempre pela sintonia. Pessoal amigo da Borra, Chayer Tel, muito bom dia, Odécio, a esposa Maria, os filhos Oleandro, Leonir, a Sheila, a Solange, lá na querida linha Júlia de Castilhos, em nome de Márcia Regina Arnold, querida família Arnold e o grupo Amigos de Julinho. A Elisa, Lélia, Rita e o Carlos, aquele abraço. Seguimos juntos, trazendo em destaque o melhor com a super banda Cosmo Express e o Flávio Dalcin, da banda Ouro. Quem tem medo de bebum? Hã? Eu já tive, e você?
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0: 10:30.
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1: É, o sucesso toca aqui. Obrigado você pela sintonia, curtindo as ondas amigas da sua, da nossa comunitária Nova Salvador 87.5 FM. Vou trazer para você duas belas canções no momento. Agora para você, Monte Carlo com o medley do Monte Carlo, e também uma bela valsa gaúcha para você na nossa programação. Fique ligado porque vale muito a pena. Aumente o volume.

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4: Quando temos 10:18 em destaque para você, o primeiro bloco especial do horóscopo do dia. Previsão para hoje para você do signo de Áries, nascido do dia 21 de março a 20 de abril. O dia começa movimentado e você vai precisar de jogo de cintura para lidar com mudanças inesperadas. No amor, uma conversa sincera pode aproximar ainda mais quem você gosta. No trabalho, a sua disposição vai chamar a atenção de pessoas importantes. A cor do dia hoje para você é azul, o número da sorte o 7. Previsão para hoje também para você do signo de Touro, nascido do dia 21 de abril a 20 de maio. Você tende a sentir mais vontade de desacelerar e cuidar do que faz bem para a sua cabeça. No amor, pequenos gestos terão mais valor do que grandes promessas. No trabalho, mantenha o foco para evitar distrações que podem atrasar os seus planos. A cor do dia hoje para você é amarela, o número da sorte o 11. Previsão para hoje também para você do signo de Gêmeos, nascido do dia 21 de maio a 20 de junho. A segunda-feira favorece os encontros, novidades e boas trocas de ideias. No amor, alguém pode surpreender você com uma atitude inesperada. No trabalho, seu jeito comunicativo será essencial para resolver as pendências. A cor do dia hoje para você é verde, o número da sorte o 15. Previsão para hoje também para você do signo de Câncer, nascido do dia 21 de junho a 21 de julho. Seu lado emocional estará mais forte e isso pode ajudar a enxergar situações com mais sensibilidade. No amor, o momento é ótimo para fortalecer os laços e evitar as cobranças. No trabalho, organize as prioridades antes de assumir novas tarefas. A cor do dia hoje para você é branca, o número da sorte o 18. Em destaque também chega nesse bloco musical o pedido especial da nossa querida ouvinte, a Ellen de Oliveira, na nossa sintonia, pedindo para fazer uma homenagem especial para sua família, para os seus amigos, para os seus vizinhos e também com todo carinho para os seus amigos, Adriana e o Rodrigo Vanim Pisolato. A vocês, então, obrigado pela sintonia aí na linha do meio. Conosco Melita Maria Luft, seu Irineu, aquele abraço. Veronice Maria Rux também conosco. Laide Inês Malman, aquele abraço. Chegando a você nesse bloco, pedido musical com musical Calmon para você recordar de baile em baile. Enquanto isso, abrimos a nossa jornada musical nesse bloco com o melhor iluminação, participação do Rainha, Travesseiro Encharcado. Bom dia!

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1: Quando temos 10 horas 32 minutos em destaque para você, o segundo bloco especial do horóscopo do dia. Previsão para hoje, para você do signo de Leão, nascido do dia 22 de julho a 22 de agosto. Você vai sentir vontade de fazer diferente e sair da rotina. No amor, o clima fica mais leve e divertido para quem está acompanhado ou buscando alguém. No trabalho, ideias criativas podem abrir as portas importantes. A cor do dia para você hoje é vermelha, o número da sorte, o 20. Previsão para hoje também para você do signo de Virgem, nascido do dia 23 de agosto a 22 de setembro. Atenção aos detalhes para não deixar passar algo importante durante o dia. No amor, será melhor agir com calma antes de tirar conclusões precipitadas. No trabalho, sua dedicação pode render elogios inesperados. A cor do dia para você hoje é rosa, o número da sorte, o 9. Previsão para hoje também para você do signo de Libra, nascido do dia 23 de setembro a 22 de outubro. O dia favorece os acordos e aproximações com pessoas que estavam distantes. No amor, boas energias deixam o coração mais tranquilo. No trabalho, será mais fácil resolver os conflitos com diplomacia. A cor do dia hoje para você é laranja, o número da sorte, o 13. Previsão para hoje para você do signo de Escorpião, nascido do dia 23 de outubro a 21 de novembro. Você estará mais determinado a buscar estabilidade e segurança em várias áreas da vida. No amor, evite insistir em assuntos que já passaram. No trabalho, a persistência pode trazer um resultado positivo ainda hoje. A cor do dia para você é cinza, o número da sorte, o 22. Em destaque, músicas novas, trabalho com Super Banda Rainha Musical, do EP Rainha é Rainha, começando com Sargentão.

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5: Imagina transformar lixo em solução? Pois foi isso que Lucas Tadal, de apenas 14 anos, conseguiu fazer. Aluno do nono ano em Curitiba, ele criou uma bandeja biodegradável que desaparece na natureza em apenas 30 dias. Isso mesmo. Enquanto o isopor leva até 700 anos para se decompor. A ideia nasceu dentro da sala de aula durante as aulas de iniciação científica. Curioso com o destino do lixo industrial, Lucas resolveu investigar. E foi numa visita a uma indústria de processamento de mandioca que ele teve o estalo. Só uma fábrica visitada gera mais de 26 mil toneladas de resíduos por mês. Diante daquele cenário, ele pensou: e se isso tudo virasse algo útil? Usando as cascas da mandioca e grimpas de araucária, galhos da árvore símbolo do Paraná, ele desenvolveu uma mistura que, depois de muita pesquisa e testes, virou um material resistente, natural e 100% biodegradável. No começo, ele usava cola, mas foi a própria mandioca que ensinou o caminho. A fécula serviu como cola natural. Resultado, um produto ecológico de verdade, sem aditivos, sem excessos e sem plástico. Mais de 30 unidades da bandeja já foram produzidas. E o melhor, a ideia rendeu a Lucas uma bolsa de estudos na Universidade Federal do Paraná. Agora, ele quer transformar a invenção em placas para revestimento, decoração e design. Informou Mega Goglio.
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5: Quando temos 10 horas 49 minutos, em destaque para você, o terceiro e último bloco especial do horóscopo do dia. Previsão para hoje, para você do signo de Sagitário, nascido do dia 22 de novembro a 21 de dezembro. O dia pede mais leveza e menos preocupação com aquilo que não depende de você. No amor, momentos espontâneos vão deixar tudo mais agradável. No trabalho, as oportunidades podem surgir através de contatos inesperados. A cor do dia hoje para você é marrom, o número da sorte, o 5. Previsão para hoje também para você do signo de Capricórnio, nascido do dia 22 de dezembro a 20 de janeiro. Você terá mais clareza para tomar decisões que estavam sendo adiadas há dias. No amor, o carinho vai falar mais alto do que qualquer discussão. No trabalho, mantenha disciplina para terminar tudo dentro do prazo. A cor do dia hoje para você é lilás.

O número da sorte, o 16. Previsão para hoje, também para você do signo de Aquário, nascido do dia 21 de janeiro a 19 de fevereiro. Novidades podem mudar os seus planos de última hora, mas isso será positivo para você. No amor, o momento favorece as conversas leves e aproximações sinceras. No trabalho, a sua criatividade pode render bons resultados. A cor do dia hoje para você é preta, o número da sorte, o 24. Previsão para hoje também para você do signo de Peixes, nascido do dia 20 de fevereiro a 20 de março. Seu dia tende a ser mais produtivo quando você confiar mais na sua própria intuição. No amor, um reencontro ou mensagem pode mexer com as suas emoções. No trabalho, procure não carregar responsabilidades que não são as suas. A cor do dia para você hoje é bege, o número da sorte, o 12. Em destaque nesse bloco, pedido musical muito especial da nossa querida ouvinte, a Neuza Klein, no Campestre. Pediu para curtir a sua música, oferecendo para todos que estão na sintonia da nossa programação e desejando a todos uma bela semana com tudo de bom, sempre com muita gratidão. Pediu para curtir, tá chegando esse bloco para você recordar Amado Batista com Secretária.

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3: 11 horas, 2 minutos.
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5: É perseverança. Persevere. Persevere naquilo que você quer. Por mais difícil que seja, que pareça, se você mantiver a perseverança, a chama da fé acesa, por mais que demore, aliás, não é que demora, é no tempo certo, no tempo de Deus, vai acontecer. O que não pode é você parar, estagnar, criar raiz. Quando você cria raiz, claro, você não sai do lugar. E mesmo que pareça que tudo está muito devagar, o micro resultado, um pouquinho a cada dia, se faz grande lá na frente. Então mantenha a perseverança acesa, a confiança em Deus ainda mais forte, porque na hora certa, na hora dele, a sua vitória vai chegar. Somos feitos por esse Pai que quer sempre o melhor para os seus filhos. Ele não te desampara. Ele não carrega a sua cruz. Ele deixa você carregá-la porque sabe aí da sua capacidade. Mas ele caminha contigo. A caminhada, por mais dolorosa e espinhosa, se você manter a perseverança, a resiliência, carregando com dignidade e sabedoria a sua cruz, você lá na frente verá que valeu a pena cada passo que você deu. Cada passo em direção do seu sonho. Cada passo em direção daquilo que você tanto quer. Por isso, mantenha a chama da perseverança sempre acesa. E essa palavra de hoje para você, perseverança, que ela seja fixada no seu coração. E mantenha firme na fé. A sua vitória é garantida. Deus não te desampara. Deus não te deixa sozinho. Basta apenas confiar, seguir e manter a perseverança. Eu estarei aqui torcendo por você. Se você puder, se inscreva no canal.
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10: Muito bem, lembrando a você que você pode nos seguir pelas nossas redes sociais através do Instagram, na nossa nova postagem no Facebook de hoje, ou acessar o nosso site, por lá acompanhar a nossa programação ao vivo, baixar o aplicativo, acompanhar as principais notícias do dia a dia, também a previsão do tempo e muito mais. 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Ou você pode salvar o nosso novo número do WhatsApp na sua agenda dos contatos e interagir conosco no dia a dia pelo 519-9895-9401.
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10: Lembre-se que alguns causam felicidade onde quer que vão. Outros trazem felicidade sempre que se vão. Portanto, escute o que as pessoas fazem. Não tem nada mais barulhento do que as atitudes. Hoje, segunda-feira, dia 11 de maio, que nesta semana Deus esteja à frente de cada decisão a ser tomada e de cada caminho a ser seguido. Que não nos falte fé nem coragem diante das lutas e que Ele abençoe cada dia em especial, nos concedendo paz e alegrias.
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10: Chegando sucesso com 0800 na nossa programação, participação dos Montanari, o legado continua. Forte abraço, Miriam Maria Roden, esposa Antônio e família lá no Sagrado Coração de Jesus e Arroio Canoas. Também pessoal amigo lá do mercado Kefer, é o verdadeiro shopping da colônia. Meu amigo Valdemar, dona Ieda e família. Pessoal amigo aí do Ateliê do Biscoito, aquele abraço. Ivone Terezinha Kefer, também o Teixeirinha e família, bom demais. Nair Stephens também conosco, a Mariana Espias, Marciane Tang, Terezinha Teles, o Clélio Luiz Schneider, desejando uma ótima semana a todos e todas. O Gilmar e a Anivalda Salete Cavalli Gotardo, Dulce Willemsen, Zélio Oliveira Schreiner, Inês Ames Rodrigues, a Jandira Juver, Ilone Patzlaff, Lisete Maria Miller, Tarcísia Cecília Werner. E uma Hans Gostler lá na Bela Vista também conosco. Também a Helena Bot, Neuci Cecília Groth, Marlene Bauerman Staudt, Egon Kunstler, aquele abraço, pediu para curtir Teixeirinha com Crença Amada, muito bem. E o Vovó Arthur Becker, Anitta Schuster, Dag Ebling, Elário Graf, desejando uma boa semana, abençoada semana a todos nós.
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6: Muito bem, 11:19, chegando em destaque, pedido musical muito especial do nosso querido ouvinte, o Egon Kunstler, pediu para curtir e recordar, tá chegando esse bloco na ponta da agulha, Teixeirinha com Crença Amada, também música nova, trabalho com Galo Passo, Sonho Lindo, é novidade aqui na nossa programação, e também com Celso Brás e Marinê Siqueira, O Mimoso, música nova, trabalho para você curtir na nossa programação, o melhor da boa música gaúcha, nativista e de raiz do nosso amado Rio Grande. A partir de agora, seguimos.

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1: 11 horas e 30 minutos.
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0: 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As equipes técnicas da Sertel realizam hoje melhorias no sistema elétrico das seguintes localidades: Linha Paissandu em Vesfália, Harmonia Alta em Colinas, Três de Paus em Carlos Barbosa, Chapadão em Santa Clara do Sul, Arroio Abelha em Sério, no centro de Salvador do Sul e também em Marques de Souza e Pouso Novo. Já as equipes que realizam podas e roçadas na vegetação próxima da rede elétrica atuam em Rui Barbosa, Canudos do Vale, Campestre Baixa em Salvador do Sul, Travesseiro e também em Rui Barbosa, Pouso Novo. Em comemoração aos seus 45 anos, a cooperativa Sicredi Ouro Branco, RSMG, prepara uma programação que ocorrerá ao longo do ano. O primeiro evento reuniu profissionais de comunicação da região e de cooperativas parceiras. A conferência Cooperação que Conecta ainda contou com palestra da jornalista e apresentadora Kelly Matos, que abordou temáticas como a relevância da informação, da proximidade e de ouvir o público.
1: Eu acho que é uma sintonia total de propósito e de verdade que a gente acredita. O cooperativismo trabalha com a ideia de comunidade acima de tudo. É o fazer, todo o movimento, a transação, né? E o jornalismo existe para isso, para conectar pessoas e para contribuir para uma sociedade melhor, para gerar impacto. Eu preciso usar desse poder de estar nos locais, tal como o cooperativismo faz, né, de estar na ponta, de estar próximo. Quem faz isso com a credibilidade que faz? É quem está na ponta. Então, usar desse espaço para valorizar e para transformar a sociedade, eu acho bárbaro, assim, eu acho que é uma conexão profunda. Eu lembro, para dar um exemplo também recente, que no período das enchentes, as cooperativas tiveram um trabalho, assim, exemplar, que talvez outras instituições, mesmo com todos os esforços, né, que fazem, está tudo certo, mas que só o cooperativismo podia trazer, né, com essa ideia de comunidade, com essa ideia de engajamento, com essa ideia de todo mundo estar junto, né, a gente ouviu o povo pelo povo, é todo mundo junto, é todo mundo trabalhando, é todo mundo ganhando. Então eu acho que a conexão jornalismo, transformação social, união das pessoas, todo mundo ganha, se conecta em absoluto, em totalidade com o cooperativismo. Porque vocês se preocupam com as pessoas. Esse trabalho da energia, né, que é o básico do ser humano, é o trabalho da cooperativa que faz com que pessoas levantem com disposição para viver, que vivam uma vida como deve ser vivida, plena, feliz. A gente tem uma conexão com o cooperativismo, com o jornalismo e com o trabalho que vocês na Sertel fazem, que é da dignidade para as pessoas. Antes de tudo, as pessoas.
0: Você ouviu a jornalista e apresentadora Kelly Matos. A força da cooperação que transforma vidas e fortalece comunidades. São mais de 78 mil associados conectados pela energia que movimenta lares, impulsiona negócios e fortalece comunidades. Com investimentos em energias renováveis, inovação tecnológica e atendimento próximo, garantimos eficiência, segurança e qualidade. Nosso propósito vai além. Geramos empregos, apoiamos a educação, movimentamos a economia e construímos desenvolvimento sustentável para toda a região. Acreditamos que desenvolvimento só faz sentido quando é compartilhado, porque juntos, com a força da cooperação, seguimos impulsionando vidas e construindo um futuro melhor. Contato Direto de hoje fica por aqui. Muito obrigado pela sua companhia e uma ótima semana.
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0: Vamos lá, com muito mais energia, aqui pela Caravana da Alegria. Até rimou, ficou bom. 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Não percam o Instituto Gnosis Brasil, hoje na continuidade do curso de autoconhecimento 100% gratuito. É hoje à noite, a partir das 7:30 PM, no Centro de Convivência da Prefeitura em Salvador do Sul. Entrada no parque pela Escola São Salvador. E na continuidade de curso do curso de hoje, dia 11 de maio, você vai aprender técnicas de relaxamento, concentração e meditação. O poder terapêutico da meditação, relaxamento físico e mental, postura e exercícios respiratórios, os tipos de concentração, o vazio iluminador, o samadhi e a sexta dimensão. 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
0: Não perca, próximo sábado, mais uma bela edição do Brechó Solidário do Grupo de Castrações aqui de Salvador do Sul. É neste próximo sábado, dia 16 de maio, no horário das 9 da manhã até as 4 da tarde, sem fechar ao meio-dia, no Centro de Convivência, no Parque Municipal de Salvador do Sul. Qualquer artigo masculino, feminino, infantil, agasalhos, peças, calçados, sapatos e muito mais, bijuterias, ao preço de apenas R$ 5 a unidade. Lembrando que esse evento é em prol dos animais.

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1: Olá, ouvinte da Rádio Nova Salvador. Aqui é Caroline Andréia Klein, advogada, e trago no nosso Minuto Jurídico esclarecimentos legislativos e as novidades no mundo do direito. Sua empresa está preparada para a entrada em vigor da atualização da NR1? Afinal, o que é isso? A NR1 é a norma que regulamenta a gestão de riscos nas empresas. E ela vai ter uma atualização que está confirmada, que vai entrar em vigor dia 26 de maio, que é a necessidade de gestão de riscos psicossociais dos colaboradores. Mas afinal, o que é isso? Essa alteração é justamente para que as empresas se preocupem em cuidar de aspectos como sobrecarga de trabalho, metas inalcançáveis, assédio, situações que podem gerar problemas psicossociais, como depressão, ansiedade e burnout. E a necessidade de adequação vem com as empresas precisando criar políticas internas, canais de denúncia e capacitar as lideranças para lidar com situações relacionadas à saúde mental no trabalho. É muito importante integrar jurídico, recursos humanos e a medicina e segurança do trabalho para que a empresa esteja adequada, afinal, a fiscalização vai ser efetiva. Para mais informações, até o próximo Minuto Jurídico.
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4: Muito bem, feriado municipal com programação especial para celebrar os 44 anos de emancipação em Bom Princípio. Amanhã, nesta terça-feira, dia 12 de maio, Bom Princípio comemora 44 anos de emancipação política com uma programação especial aberta a toda a comunidade. As atividades iniciam às 4 horas da tarde no palco da Feira do Livro, em frente ao Morangão. Com o tema Raízes que Constroem o Futuro, os festejos seguem neste feriado como um convite para que as famílias participem e celebrem a história. A tarde será marcada por diversas atrações culturais. Apresentação de capoeira, Jason de Moraes Machado, o poeta, prestará uma homenagem a Bom Princípio. Depois será a vez de Alexandre César subir ao palco. Na tarde ainda terá apresentação do coral de meninas de Bom Princípio. E em seguida, Rogério Magrão e banda encerram a programação artística. Além das apresentações, haverá brinquedos infláveis, pintura de rosto e oficina de bolhas de sabão, garantindo diversão para as crianças e momentos de integração para toda a família. 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
4: E segue o bailão, segue a festa aqui pelas ondas amigas da sua, da nossa comunitária Nova Salvador. 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Aquele abraço, Hilária, Maria, Shelley, ao Carlos Col, todos os clientes, amigos e familiares. Lá no bairro Prosperidade, em nome de Neuci Lúcio e Javé e família, Reni Ritter, Neuci Ritter, a Lúcia Magain, a Márcia Magain, Maria Ritter, muito bom dia. Neuza Bueno Pinheiro, Romeu Lotterman, aquele abraço. Você feriu meu sentimento. 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Dado o recado, chegando Banda Doce Encanto com Rainha Musical, com Estralar de Dedos. Bom dia!

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2: Meio-dia, um minuto.
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4: Olá, vamos juntos ao mundo do autoconhecimento. E se eu pedir para você, nesse instante, que me ouve todos os dias nesse horário, como está a sua perspectiva de vida? Sim, o que você pensa hoje, o que você pensa sobre as suas atitudes, as suas ações. O primeiro grande ato do autoconhecimento é esse: nós reconhecermos o que precisa ser mudado e melhorado entre nós. Eu sou o psicólogo Júnior Quisté, sou também escritor e palestrante. Nossa mente tem o poder de ampliar dificuldades ou encontrar soluções, dependendo da perspectiva que adotamos. Se olharmos para um desafio como um fardo, ele pesa mais. Mas se conseguirmos vê-lo como uma oportunidade de crescimento, pode se tornar um degrau para algo maior. A psicologia cognitiva nos ensina que nossos pensamentos moldam emoções e ações. Mudar a forma como interpretamos uma situação pode transformar nossa experiência diante dela. Você já parou para pensar quantas vezes sofreu mais pela história que contou a si mesmo do que pelo fato em si? Treinar o olhar para enxergar possibilidades onde antes só via obstáculos é um exercício de autoconhecimento e resiliência. Quando ajustamos nossa perspectiva, encontramos caminhos que antes pareciam invisíveis. Pergunte-se: o que posso aprender com esta situação? Ou de que outra forma posso enxergar este problema? Pequenas mudanças na forma de interpretar os desafios podem gerar grandes transformações. Afinal, a dor é real, mas o sofrimento prolongado pode ser uma escolha. Seu olhar tem o poder de libertá-lo.

0: mudança de perspectiva, de interpretação, mesmo diante de um desafio, mesmo diante de um problema a ser solucionado. 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
4: Muito bem, 12h08, vem aí o concurso Garota APAI, próximo dia 16 de maio, ingresso da Encontro da Família APAI, lançamento do Garota APAI, que ocorre no próximo sábado, a partir das 14h, comemorando 5 anos da APAI aqui de Salvador do Sul. E com direito a cachorro quente, o valor da ficha por apenas R$10. O local no ginásio do Julinho.
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4: Divulgando para você também uma bela oportunidade de emprego, a Granja Rochait oferece vaga para admissão imediata de pessoas para vacinação de pintos e também admite casal de caseiros para residirem na granja. Oferece seu salário compatível com a função. Interessados podem entrar em contato com o Diego pelo fone WhatsApp 519-8600-8561.
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4: Não perca a bela promoção do Coral Infanto Juvenil da AAOMA. O galeto Pegue Leve, que acompanha 6 pedaços de galeto, salada e cuca. O evento que ocorre no próximo dia 16 de maio, com retirada das 11h30 até 1h no Salão Paroquial dos 300 Mártires das Missões. Lembrando que será fornecido recipiente. O valor da ficha por apenas R$35. Participe, colabore você também. Chegando para você recordar o melhor com a super banda Rota Luminosa, com Coração.

Salve, salve, salve, queridos amigos. Gente, nós somos Rogério Magrão e Banda. E tá aí a nossa nova música pra vocês. O Coração Pirou é o nome da canção nova de Rogério Magrão e Banda.

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6: Muito bem, notícias importantes para você da assessoria de imprensa da Prefeitura Municipal de Salvador do Sul. Salvador do Sul segue priorizando a vacinação contra a influenza, a gripe para o grupo prioritário. Lembramos que as aplicações ocorrem de segunda a sexta-feira na UBS aqui do centro, no horário das 8 da manhã até as 5 da tarde, sem fechar ao meio-dia. Se você faz parte do grupo prioritário, procure a unidade de saúde e mantenha a sua vacinação em dia. A vacina é a forma mais eficaz de prevenção contra a influenza, ajudando a reduzir as complicações, internações e óbitos. E atenção, Salvador do Sul, na tarde da próxima quarta-feira, dia 13 de maio, a equipe da Secretaria de Saúde vai estar em reunião interna. ou seja, até às 15h30 o atendimento seguirá normal na secretaria e nas UBSs de Centro e Campestre. Já após as 15h30, em caso de necessidade, procure o Hospital São Salvador. Pela ida das quartas e final da Copa Trancito Sicredi de Futsal em sua 7ª edição, Salvador do Sul conquistou uma grande vitória na categoria Força Livre. No ginásio poliesportivo municipal de Salvador do Sul, na noite da última sexta-feira, dia 8 de maio, a seleção salvadorense venceu o Poço das Antas por 4-0 e abriu vantagem na disputa por uma vaga na semifinal. Já no Sub-15, Salvador do Sul acabou superado pelo placar de 1-0. As partidas de volta vão ser disputadas no município de Harmonia, em data a ser definida ainda previamente, informou Mega Goglio.
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0: Muito bem, 12 horas 24 minutos, já conosco Cléo Moyer. Trouxe mais frio junto, Cléo? Boa tarde.
1: Boa tarde. Até tá, no sol tá bem tolerável, até não tem vento gelado, não. Tipo final de semana aí foi ventoso, né? E aí ataca, né, o sistema respiratório.
0: Com certeza.
1: Oi, Alberto, vários assuntos a serem abordados no debate esportivo. Ah, o teu Grêmio só perdeu de um, o só, em todo, o S e o O em letras maiúsculas, porque era para ter sido maiúsculo o placar.
0: Uma vergonha, né?
1: Placar em favor do Flamengo. É. Realmente, assim, ó, eu conversava com uns amigos meus aí, e, cara, hoje, no contexto que nós temos de investimento, de capacidade técnica, enfim, é natural, infelizmente para nós, que o Flamengo venha a Porto Alegre enfrentar o Grêmio Inter e seja favorito nesses jogos.
0: Sim.
1: O que não dá para relevar é a submissão do Grêmio ao Flamengo. O Grêmio foi totalmente envolvido, o Grêmio não viu a cor da bola. Contando os descontos, a partida teve uns 100 minutos, tá?
0: Meu Deus.
1: É, contando os descontos do primeiro e do segundo tempo.
0: Tá.
1: O Grêmio apenas em 10 ou 15 minutos conseguiu competir um pouco com o Flamengo. No mais, sabe que o boxeador que vai treinar com o sparring, né?
0: É a mesma coisa.
1: Foi isso que aconteceu ontem na arena.
0: Tá louco.
1: Ah, festejar somente a presença do público, que foi boa. 30 mil pessoas para um horário, para o clima frio, né?
0: Sim.
1: Não dá para... não dá para desconsiderar, foi uma boa presença de gremistas lá, né? Mas o pessoal assistiu a um baile do Flamengo, essa que é a verdade.
0: E o Inter frente ao Coritiba empatou.
1: O Inter, assim, é um sentimento distinto, Loivo.
0: É?
1: Porque o Inter empatou no apagar das luzes, no último lance praticamente, mas é aquele jogo, assim, por um lado mostra o poder de reação no time, mas por outro era um jogo que dava para ter ganho. O Coritiba é muito fraco. E o Inter também, lá em grande parte do jogo, não tanto quanto o Flamengo, sem comparação, mas o Inter foi melhor que o Coritiba, né? Uhum. Então, naturalmente, quando tu é melhor que o teu adversário, tu imagina que conseguia a vitória. E o Inter duas vezes teve que correr atrás do prejuízo no placar por falhas bizonhas do seu sistema defensivo. O Rocher falhou de novo, né? Eu já cantei a pedra aqui sexta-feira, no debate esportivo, e aconteceu de novo. Falhou no segundo gol do Coritiba. Menos mal que o Inter, mais uma vez, mostrou poder de indignação. Se falta qualidade, não falta vontade.
0: E pra conseguiu arrancar o empate, então.
1: É um pontinho importante, né? Que deixa o Inter ali no meio da tabela.
0: E ajuda bastante, né? O Grêmio, em compensação com essa derrota, né? Tá cada vez mais se encaminhando.
1: E eu chamo atenção pra outra situação do Grêmio.
0: Ah.
1: O Grêmio vai pra um jogo contra o Bahia, que vai ser bem complicado fora de casa. O Bahia bem pressionado por uma sequência de maus resultados. O Bahia tem que dar uma resposta pros seus torcedores. E o Grêmio vai pegar essa situação lá em Salvador. E o Inter tem uma situação gravíssima pro seu próximo jogo, que é contra o Vasco no Beira-Rio. O Inter tem tropeçado nos jogos do Beira-Rio, até ganhou bem, na verdade, do Fluminense, mas agora o Inter vai pegar o Vasco sem a sua dupla de zaga titular.
0: Poxa,
1: se a dupla de zaga titular já é sofrível, o que poderemos dizer da reserva?
0: Nossa.
1: É uma catástrofe. Ou seja, Loivo, sinto o cheiro de novo tropeço do Inter do Beira-Rio.
0: Meu Deus.
1: Apenas segunda-feira eu já tô sentindo que vem tropeço por
0: olha
1: aí.
0: Olha só. Cléo, é um bom público que se fez presente aí na sétima, no mata-mata aí na,
1: não, no Loivo, o público poderia ter sido melhor no ginásio, mas estava muito frio, né? Muito frio, a temperatura durante a noite, que eu ia pra casa dos 10 graus.
0: Nossa.
1: E o pessoal preferiu ficar por casa mesmo. O Eric Kirch, o vice-prefeito, foi repórter na jornada, ele calculou umas 400 pessoas, eu acho que é mais ou menos por aí. Pensava eu que poderíamos ter de 600 a 700 pessoas por seus jogos de quartas e final, mas não foi numerosa a presença na comunidade de Salvador do Sul e também não veio muita gente de fora, né? Nós tínhamos Paverama envolvido, Harmonia, Poço das Antas, que costuma vir em peso, não tinha muita gente também. O pessoal acabou sendo espantado pelo frio, Lois.
0: Sucesso, eu digo assim, foi o buffet de cachorro quente de novo, né?
1: E eu fui pegar meu cachorro quente antes da jornada esportiva. Balo, eu comentei hoje ainda no...
0: Nota 10.
1: Olha, tava muito bom.
0: Olha.
1: Muito bom mesmo.
0: E a opção de prensado agora também é uma novidade, né?
1: Eu não peguei prensado, mas quem quiser, né?
0: É, tá aí a opção.
1: É aquela, sabe aquele meme, né? Tem prensa, se quiser prensar. Propagandinha.
0: Cléo, temos lançamento, novidade. Alex Dias com a banda Banda Céu e Cantos.
1: Alex Dias é o nome de um ex-atacante do Goiás, do São Paulo.
0: A música De Vestido Colorado. Aí, mais uma novidade aí na nossa programação. desejando a você um feliz, abençoado almoço. Vem aí o debate esportivo até 1h20 da tarde com Cléo Moyer e os seus convidados. Fique ligado.
2: Vestido colorado, vamos cantar? Alex Dias com o Sérgio Cantos, vamos lá.

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1: Meio-dia e 32 minutos.
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0: 12 horas mais 37 minutos desta segunda-feira, dia 11 de maio. Tempo bom, temperatura de 11 graus em Salvador do Sul. Vai ser mais um debate esportivo aqui pela Nova Salvador. A gente vai junto com você até o meio-20. 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É, assuntos não faltam novamente na pauta do debate esportivo. Tem Brasileirão, Grêmio perdeu jogando na Arena, o Inter sábado empatou com o Curitiba. A gente até vai falar do jogo do Inter primeiro, depois a gente vai pro Grêmio, depois tem Copa do Brasil. E claro, uma atenção toda especial para a Copa Transitro Sicredi de futsal, que teve jogos eletrizantes na noite da última sexta-feira aqui em Salvador do Sul. Jogos válidos pelas quartas de final da competição. Na Força Livre, Salvador venceu, no Sub-15 perdeu, né? E agora tem que correr atrás do prejuízo no jogo de volta, que acontecerá em Harmonia, né? Ainda em data a ser confirmada. Valdir e Ademar José Spono já na área. Eu vou seguir a cronologia, tá? Vou seguir a cronologia, vou falar com o Spono primeiro. Não te preocupa, Valdir, pode continuar fazendo teu lanche aí, tá? Ademar José Spono, já falávamos rapidamente do jogo do Inter com o Curitiba. Hoje te encontrei no teu estabelecimento comercial, precisei de um serviço.
1: Segunda-feira, né, Cleo? Vamos trabalhar, boa tarde.
0: Acabou a bateria da chave do carro, né? Tinha que trocar, senão a gente fica empenhado. Mas, expondo, quem quase ficou empenhado foi o Inter num jogo que foi bem melhor que o seu adversário, né? Não que ser bem melhor que o Curitiba seja um grande feito, não. O Curitiba fez uma partida muito ruim contra o Inter lá no Couto Pereira, mesmo jogando seu estádio, bem diferente de umas semanas atrás, quando fez um bom enfrentamento com o Grêmio em Porto Alegre, o que também, me desculpe, mas não quer dizer grandes coisas. É, mas o Inter duas vezes correu atrás do placar, uma partida que poderia ter vencido, então ficou um sentimento misto. O alívio pelo ponto conquistado, né? Mas por outro lado, aquela sensação de que era mais um jogo que o Inter poderia ter vencido fora de Porto Alegre.
1: Vamos lá de novo, Cleo. Boa tarde pra ti, pro Valdir, que chegou agora almoçando, correndo. Boa tarde pros amigos aí que estão na Nova Salvador, no debate da segunda, Cleo. Eu de cabeça inchada.
0: Meu Deus.
1: Sábado, cara, gol do Coxa, o Inter empatou. Aí quando deu 2-1, deixa eu ver no meu celular, vou olhar a

0: No fim das contas, o pontinho foi importante, porque a tabela mostra isso, né? Porque o Grêmio, que está ali hoje, num lugar que é complicado, e aí o nosso treinador fala em tempestade perfeita. Eu acho que a tempestade está para... A nuvem está por cima dele, mas enfim. Mas aí então nós temos... Quantos times nós temos com um pontinho a mais ali? Cara, tem uma meia dúzia ou mais, um 7, 8.
1: É o do décimo...
0: Que é o 16º?
1: O décimo é o Vitória com 19, tá? E aí o Grêmio 17º com 17, são 2 pontos a menos.
0: Uma vitória hoje te coloca em 8º na tabela.
1: Não, uma vitória tu dispara, né?
0: Mas quantos times tem com 18? Não abri a tabela.
1: Com 18
0: aqui.
1: Pontos temos o Botafogo, 6. O Galo, o Inter, o Santos e o Corinthians. 5.
0: 5 times.
2: O Grêmio estava com 18 quando estava empatando.
1: Tá, mas vocês acalmam o Grêmio que eu quero falar um pouquinho
0: do
1: Inter aí.
0: Não,
1: mas a colocação da tabela é importante.
0: A colocação é essa, Cléo. Esse um pontinho, esse gol do Inter, não deixou o Inter lá, daí teríamos Grêmio e Inter com 17.
1: Brigando pau a pau.
0: Claro que o Inter jogando mais que o Grêmio, né?
1: O Inter...
0: Como faz falta aqueles pontinhos contra, vamos dizer, Remo, que o Grêmio não fez.
2: Bragantino e Remo.
1: Almoçar,
2: 4 pontos a mais daria 21.
0: Nós estamos misturando, Grêmio 2, porque...
1: Mas é bem pertinente esse posicionamento, porque falava, eu almocei hoje com o nosso amigo C.E.R., né?
0: Aquele que ficou meia hora no banco, depositando dinheiro.
1: Isso,
0: sim.
1: E aí nós falávamos esses tropeços, eu disse só os 3 pontos do Mirassol. Se Inter tivesse os 3 pontos do Mirassol, seria nesse momento o 7º colocado, teria 21 pontos, estaria à frente do Bragantino com 20, estaria numa situação bem mais cômoda na tabela, né? Em termos de posicionamento, não de distanciamento do Z4, porque são 2 rodadas e tu pode ir lá para baixo, pode despencar, mas seria, sabe, que até animicamente dá mais tranquilidade para tu trabalhar, tu não tá tão pressionado. Imagina o Grêmio vai para uma partida fora, que é complicado, o Bahia vem pressionado também, a gente vai falar na sequência, mas só aquele fato é incômodo, tu pegar a tabela e tu ver que tá na zona do rebaixamento.
0: E aí eu volto pro jogo do Inter, o Coritiba, que hoje tá com 20, tivesse ganho, não tivesse levado gol no último, estaria com 22, jogando menos que o Inter.
1: Estaria lá junto com o Bahia na sexta colocação.
0: Cara, é pra ver como o campeonato tu não tem aquele time.
1: O Inter até me surpreendeu, porque eu imaginava que o Inter, mais uma vez falei, sexta-feira aqui vai ser reativo, vai jogar feio, vai jogar por uma bola. Porque é o sistema que incrivelmente deixa o Inter mais cômodo dentro de campo. Mas não foi isso que aconteceu. O Coritiba deu a bola pro Inter, porque o Coritiba sabe que o Inter não tem grande criatividade.
0: Se eu tô do outro lado, eu dou a bola pro Inter também,
1: que assim,
0: e o Inter não faz gol, ele só defende.
1: Em alguns momentos chegou a ser constrangedora essa atitude do Coritiba. O Coritiba não atacava, o Coritiba não passava meio campo. Aí
0: jogando
1: deu um lance
0: em casa, né?
1: Deu um lance com o Bernabé na intermediária, que o Inter reclamou falta, mas não foi falta, né? Claro que o jogador do Coritiba chegou mais forte, campo molhado, pode ser daqui a pouco considerado uma entrada temerária, mas o cara só pegou na bola, né? Só pegou na bola e o Inter se preocupou em reclamar, esqueceu de marcar o jogador do Coritiba aberto lá na esquerda, atravessaram a bola, ele recebeu com liberdade, chutou e claro que passou pelo Rocher, né? E aí no segundo tempo o Inter voltou mais elétrico ainda, mas faltava aquele tempero na jogada final, na preparação, e mais uma vez o Inter foi incompetente no ataque, né? Perdeu umas chances muito claras de gol, o que tá longe de ser novidade. Num lance onde o Inter também teve um pouquinho de sorte, que o gramado segurou a bola, o Boré chegou, foi oportunista, conseguiu desviar do goleiro. Daí o Coritiba, quando parecia estar estagnado em campo, não vou dizer morto, né? Um termo forte. Mas aí o cara, o Tinga, rifa uma bola pra área. E aí a nossa lei do ex, aquela história, o Rodrigo Moleiro vai lá, cabeceia, no meio do gol.
0: Quer ganhar dinheiro, Cléo?
1: Não é um gol.
0: Sempre aposta no ex, cara. Parece que sempre.
1: Não,
0: que
1: mas vai, o Rocher não
0: tem jogo que não acontece.
1: Mas
0: isso.
1: Eu falei aqui, sexta, o Rocher não pode tomar um gol daqueles.
0: É.
1: Não pode, gente do céu.
0: Eu acho que na transmissão eu te cobrei quem é que era o titular do teu time e tu falaste que era o Anthony. Porque futebol é momento.
1: Não pode tomar um gol desses. A cabeçada foi de longe, foi no meio do gol, não saiu tão forte. Gente do céu. Ah, mano, no contrapé. Não, um goleiro de seleção não pode tomar um gol daqueles. E aí o Inter teve. O Coritiba até chegou, tu vê, botou uma bola na trave depois ainda, né? Meio que sem ângulo, chute. Mas o Inter também teve boas chances com o próprio nosso zagueirão lá, que perdeu um gol inacreditável, deu de canela na bola. Depois fez o gol e ainda teve o lance do quem é que chutou lá? O Tabata chutou da esquerda, colocado, que a gente viu a bola dentro do gol, né? Ela saiu triscando a trave.
0: Ah, ele procurou o canto.

0: muito alto lá, ela saiu um pouco.
1: Mas o Inter, assim, o Vidagre é chover no molhado. Mais uma vez, foi o grande destaque. Como joga fácil esse volante do Inter. E vocês viram a atenção. Ô, Valdir, opa, detalhe importante aí. O Vidagre estreou no Inter na primeira rodada do Brasileirão, entrou quase no final do segundo tempo contra o Atlético Paranaense. Ou seja, jogou praticamente todos os jogos. Sabe quantos cartões o Vidagre tomou desde então?
2: Zero.
1: Um, apenas um amarelo no Grenal. O único cartão para um volante que mostra qualidade, porque ele desarma sem fazer falta. Ele é um dos grandes ladrões de bola do campeonato, se forem pegar as estatísticas.
0: O Inter fez 10 faltas no jogo, o Coritiba fez 11, foi um jogo franco, aberto. É. E aí tu falaste que chegou a ser constrangedor a posicionamento do Coritiba em campo. O Inter teve 61% de bola contra 39% do mandante, que era o Coxa, né?
1: O Fibo não gostava muito desse negócio de posse de bola, né? Porque ele tinha uma estatística.
0: Eu também não gosto.
2: Depois, mas quando a posse de bola é produtiva, sim. Normalmente a posse de bola é improdutiva.
0: Eu já não gosto mais, Valdir. Depois dos 77% de posse do Flamengo na Arena ontem, não quero.
2: Esse é um exemplo. Vamos esquecer. Esse é um exemplo de posse de bola improdutiva. Porque isso resultou só em 1-0. Porque, na verdade, eu aqui, eu estar atropelando novamente, mas tu sabe que eu tenho problema de ansiedade, né?
1: Eu tô vendo.
2: Eu tô comemorando, cara. Eu tô feliz da vida porque eu fui no estádio e vi só 1-0 pro Flamengo. Porque nós deveríamos, se o futebol fosse justo, né? Tinha que ser 4-5-0 pro Flamengo com facilidade.
0: De bonito, Valdir, só a imagem que a tua patroa postou, pôr do sol e arena ali.
2: A imagem da minha patroa
0: foi sol que se salva do jogo
1: até
0: de domingo.
1: Até no frio nós iremos. Né?
0: Até a frase dela também foi muito criativa. Parabéns, Bara, hein? Que espetáculo.
1: Mas só pra fechar, a gente vai falar depois da Copa do Brasil também, né, no segundo bloco. Mas a zaga do Inter, mais uma vez, teve um desempenho temerário. Voltou a ser normal. Tinha que, tempos atrás, falei, bah, mas olha os números da zaga do Inter, não são dos piores. Era a terceira ou quarta defesa do campeonato, tipo. Mas a gente voltou, a gente caiu na realidade, né? A gente caiu na realidade e aí tem algo que pode ser pior que a zaga do Inter tem, a zaga reserva. E o Inter provavelmente vai enfrentar o Vasco ainda sem o Gabriel Mercado. Seus dois zagueiros titulares hoje, né, tomaram cartões amarelos. Ou seja, o Inter vai enfrentar o Vasco, que, olha, vem numa campanha bem razoável no campeonato. Desde que o Renato assumiu, tem desempenho o Vasco, né?
0: Tem 20 pontos, mas tem desempenho.
1: O Renato Inter vai jogar com o Cleito Sampaio e Juninho contra o Vasco. E sabe o que isso quer dizer? Que mesmo que o jogo seja no Beira-Rio, o Inter não é favorito contra o Vasco. Com uma zaga dessas, o Inter não tem como ser favorito no jogo que vai ser sábado, 6:30 da tarde.
0: O Vasco do Renato tem aquilo que tá faltando no meu Grêmio. Um pouquinho de sangue, um pouquinho de gana de querer ganhar o jogo ou de perder lutando. O time do Grêmio tá entregue, é triste. Esse é o Vasco que tu vai enfrentar. O Vasco vem com esse espírito.
1: O Inter também. O Inter tem mostrado esse espírito de indignação.
0: A grande diferença do Inter, talvez, é um time mais organizado que o Grêmio. O treinador do Grêmio não está achando o caminho, mas o time do Grêmio parece muito desinteressado.
1: E tem uma outra coisa que me chamou a atenção no empate do Inter com o Coritiba. Parece que os jogadores estão bem fechados com o treinador. E o treinador está bem fechado com os jogadores. Que o Inter, o próprio Pezzolano, abandonou a casamata e foi correr lá para a bandeirinha de escanteio para abraçar os jogadores.
0: Isso pesa bastante.
1: Isso é um sinal muito positivo. Muito positivo, não atenua o fato do Inter ter um time limitado, não atenua o fato de que o Inter, sim, nas circunstâncias atuais, vai brigar até o final contra o rebaixamento, né? Mas quando os caras jogam pelo treinador, e é o que eu tenho notado.
0: O Pezzolano me parece ser o cara que tem o esquema dele, o time, mas ele não se sente acima dos jogadores. Ou assim, ó, eu entendo e vocês têm que fazer o que eu tô pedindo. Ele não parece ser esse tipo de cara, ao contrário do que está acontecendo no meu Grêmio. Então esse talvez seja o segredo do Inter e que vai fazer o Inter sofrer menos que o Grêmio.
1: Possivelmente sim. Mas já que o Valdir deu um spoiler aí do que aconteceu ontem na Arena. Gente, foi o que eu falei antes aqui no final do Caravana. O Valdir estava em deslocamento, não sei se o Spon estava ouvindo. Nós estamos vivendo um momento, Valdir, já que perdura, né? Onde o Flamengo vem jogar em Porto Alegre, seja contra o Inter, seja contra o Grêmio, e vem como favorito, né? E a gente não estava acostumado com esse tipo de realidade aqui, né? O Flamengo sempre teve enormes dificuldades, assim como os demais clubes do centro do país, jogar em Porto Alegre, no Beira-Rio, no Olímpico e agora mais recentemente na Arena. Mas hoje não. Então não teve surpresa no, na vitória do Flamengo. O que causa um estarecimento, imagina os torcedores, é a forma como se deu essa, que a gente já viu um Grêmio perder, mas lutando, caiu atirando, se fala, né, muitas vezes, mas não, 100 minutos de futebol com os descontos e no máximo em 10, 12, talvez 15 minutos o Grêmio conseguiu competir com o Flamengo. Depois parecia aquele o boxeador que vai aquecer com o sparring ou com o saco de areia, né? Ou eu tô sendo muito ácido na minha análise?
2: Cléo, uma das grandes vantagens de assistir o jogo no estádio, no caso aí a Arena, é de que você vê o campo como um todo, né? Você não precisa seguir aí as imagens da câmera. E eu vou te dizer que a vitória do Flamengo, ela passou pelo Flamengo, não passou pelo Grêmio. O Grêmio, tá? Ele diz, por exemplo, muito se ouviu na transmissão da rádio, torcedores dizendo que faltou vontade, faltou competir e tal. Na verdade, faltou o time do Grêmio achar o Flamengo. A bola não estava mais comigo. Eu recebi, já não está mais comigo. Eu já estou recebendo lá na frente. Daqui a pouco, pô, toques rápidos de primeira praticamente, toques curtos, a facilidade com que o Flamengo saía de trás, mesmo com o Grêmio tentando uma marcação alta, a gente percebia olhando, tu olhava onde estava a bola, aí tu olhava onde não estava a bola, e aí eram os jogadores do Flamengo se movimentando e os caras do Grêmio tentando acompanhar. Então é impressionante a capacidade que o Flamengo tem e entrosamento para fazer esse domínio. A bola sempre está com eles, a segunda bola sempre está com eles. Eles tocam a bola sem olhar e o jogador vai estar lá para receber. Quer dizer, a inteligência tática do time do Flamengo também tem que ser valorizada. A facilidade com que os zagueiros saem. Os zagueiros são os, na verdade, são os construtores das jogadas. Quem constrói, quem começa a construção de jogada são os dois zagueiros. O Léo Ortiz foi o protagonista do lance do gol. Quando ele conseguiu achar lá o Emerson Royal, né? Lá do lado e acabou fazendo o cruzamento, né, pro
0: gol. Estás confirmando, Valdir, então, que aquilo que a gente temia anos idos, de que o momento que o Flamengo da vida, que tem muito mais dinheiro que Grêmio Inter, fosse competente nas contratações, já era.
2: Já era.
0: Porque
2: já era.
0: O Grêmio também gastou. Gastou, sim, bem menos, mas gastou. E não tem ninguém que aprove. E o time do Flamengo é um time que tem técnica, que tem raça, que tem jogador pegador, até violento às, sim, vezes, mas tem um jogador muito bom no ataque, muito bom na defesa, muito bom no meio, e todos interessados, porque lá fora tem mais gente querendo jogar. Gente,
2: cara, o Arrascaeta não jogou.
1: Vocês viram,
2: cara,
1: quais foram as duas últimas trocas do Flamengo ontem?
0: Isso não existe.
1: De La Cruz e Bruno Henrique.
0: Cara, Grêmio Inter não tem um jogador.
2: Quer ver uma coisa?
1: É brincadeira, né?
2: O Everton, se viesse para a Arena, ele seria titular absoluto ou não?
1: Everton Cebolinha?
2: É.
1: Não sei.
2: Não, eu por toda a história que o Everton construiu.
1: Se ele viesse pro Grêmio, sim, né?
2: Sim, se viesse pro Grêmio.
1: É que tu viesse, poderia ter vindo com a delegação no Flamengo ontem, entendeu?
2: Não, mas aí eu entrou.
1: Se ele vem pro Grêmio, com certeza, no Inter. E vou dizer mais uma coisa, vou voltar pro Curitiba. Pedro Rocha, se tá em Porto Alegre, é titular tanto do Inter quanto do Grêmio.
0: Então, e é banco no coxa.
2: Então
0: quem do Grêmio valia titular no Flamengo? Nem o Arthur.
1: Não,
0: Arthur
1: joga.
0: Não jogou ontem, mas o Arthur do Grêmio joga. não joga no Flamengo.
2: Então, na verdade, esse Arthur não. Na verdade, por exemplo, uma outra coisa que eu constatei no jogo, que vocês, talvez se eu lembrar agora, vocês vão me dar razão. Toda vez que o Grêmio recuperava a bola, o jogador que estava mais próximo dava o bote. E se não conseguisse roubar a bola, fazia falta. Ou seja, o contra-ataque do Grêmio, poucos contra-ataques conseguiram ser protagonizados pelo Grêmio. a grande maioria das bolas que o Grêmio conseguia roubar, elas eram interceptadas no nascedouro.
0: O Flamengo não deixa respirar, pensar. Não.
2: Exatamente. Então, eu não sei exatamente qual foi a entrevista, qual foi o jogador, o ex-jogador que apareceu nas redes sociais, uma entrevista em que ele dizia, ele jogava num time da Espanha, um time médio da Espanha. Também não me lembro, mas me lembro bem da história. E ele dizia que, que na verdade os jogos que tinha menos preparação para este time eram os jogos contra Barcelona e Real Madrid. Que a diretoria, a comissão técnica, eles não faziam nenhuma preparação. Por quê? Porque eles de antemão já abriam mão do resultado.
0: Não ia mudar nada, né?
2: Não ia, porque o campeonato para eles, isso na concepção do time, né, do clube, o campeonato para eles era disputar com os outros 17, né, porque o Barcelona e Real Madrid estavam numa outra fila, então ali não adiantava fazer vamos poupar para jogar contra o Atlético, não, se possível poupava inclusive jogadores contra Real Madrid e Barcelona, porque já sabiam de antemão o resultado. E nós vamos chegar assim.
0: Mas Valdir,
2: porque
0: tá
2: jogo, o Grêmio hoje contra o Flamengo, não importa se é na Arena ou no Maracanã, jogo contra o Palmeiras, não importa se é na Arena ou no Allianz Parque, é jogo que tu coloca lá na tua tabela, derrota, acabou. Então, se é pra poupar algum jogador, ou se é pra... Cara, que pop nesse jogo, por quê? Porque os nossos adversários são aqueles que estão ali com 18 pontos, incluindo o Internacional.
0: Isso. A tabela mostra isso, Valdir, que nós já temos isso hoje. Nós temos três que estão há muito tempo na zona de rebaixamento e um quarto, que hoje é o Grêmio, que já foi Corinthians, que já foi Santos, que já foi Inter.
2: Foi
0: o Grêmio,
2: Vasco.
0: Foi Vasco. O Grêmio em 17º, tem 17 pontos. E o time que está lá em cima com 20, em 7º na tabela, o Bragantino com 20, é uma vitória. Quer dizer, nós temos ali no meio disso, nós temos mais a metade dos times do campeonato. Então, o campeonato mais ou menos. Nós estamos brigando com os médios para não ser o último.
2: Exatamente. Nós não temos condições de competir com Flamengo e Palmeiras. Isso está certo. Então, a espanholização do futebol brasileiro já está chegando.
1: Gente, já faz tempo que está chegando. Desde 2019, quando o Flamengo descobriu o caminho da roça aí, né? Olha só, o João Carlos Hertel já de encontro que o Esponto comentava sobre os números, né? O João Carlos Hertel mandou uma mensagem aqui pelo WhatsApp. Vocês acham que o Grêmio vai sair da zona de rebaixamento antes da Copa, pela tabela que tem? Abraço pro João Carlos aí, sempre com a família ligada aí na programação da Nova Salvador, com a esposa Gorete, com a Analice, a filha, né? Então aí tá pedindo sobre o Grêmio, vou dizer uma coisa.
0: O João, contra o Bahia, certo, nós vamos ficar mais uma rodada.
1: Eu vou dizer uma coisa, o Bahia não vem num bom momento. Acho que a tabela é favorável, entre aspas, para que o Grêmio não esteja na zona do rebaixamento na pausa para a Copa. Eu diria, não sei como os colegas pensam, mas que o Grêmio não vai estar na zona, embora Santa, esteja entregando futebol pobre.
2: Eu tenho uma opinião, e a opinião, a gente precisa correr riscos. Eu vou dar a opinião antes do jogo jogado, né? Corinthians e Santos e o próprio Bahia são os competidores que o Grêmio tem que competir. Eles estão naquele grupo que o Grêmio tem que competir, tem que estar focado, né? Esquece Flamengo, esquece Palmeiras, esquece daqui a pouco outros times ali do G4, mas esse, por exemplo, uma vitória contra o Corinthians, uma vitória contra o Santos é possível, porque é dentro da arena. Ontem foi uma festa na arena. O público foi de 30 mil, mas foi um público que participou enquanto deu, né? Enquanto deu, o próprio torcedor viu que não dá
0: a limitação, né?
2: Eu entendo que contra esses times nós não podemos se acadelar. Nós não podemos jogar como jogamos contra o Flamengo, tá? E eu não tiro a razão do treinador e do time. Se o Grêmio se jogasse contra o Flamengo, ia ser uma goleada histórica.
1: Vamos fazer só um parênteses, né? Foi a primeira derrota do Grêmio jogando na Arena pelo Brasileirão. É. Mas não é de agora que o Grêmio vem entregando futebol pobre. Em outros jogos, né?
2: Sim, sim. Um mas aí que tá. Ele vai pegar times, o próprio Bahia, mas o Bahia é na casa deles, então eu já considero como uma derrota, no máximo um empate. No empate eu soltaria foguetes se o Grêmio empatasse lá na Bahia. Agora, contra o Corinthians, porque o Corinthians e Santos também são times oscilantes. Não são times confiáveis a ponto de dizer, não, pá, contra esses times não tem jeito. Não, o Corinthians e o Santos podem ganhar do Grêmio dentro da arena? Claro que podem. O Grêmio pode ganhar de Corinthians e Santos dentro da arena? Claro que pode. Então, são resultados que podem acontecer. Por isso que eu digo que esses dois enfrentamentos, o Grêmio precisa enfrentar. Precisa competir, precisa buscar 3 pontos. Se vai conseguir ou não, é outra coisa.
1: A tabela do Inter, até para entrar nessa questão de zona de rebaixamento, até porque o Inter tem um ponto a mais aí, né? É mais complicada que a do Grêmio.
0: O Inter tem 2 fora e 1 em casa.
1: Exatamente.
0: É isso, né?
1: Em tese, a tabela do Inter é mais difícil. O Inter pega o Vasco sábado no Beira-Rio com a sua zaga reserva. Se é titular, era o imagine a reserva. Depois tem Vitória fora, Bragantino fora.
0: Dois joguinhos que dá pra ganhar, mas é aquele joguinho chato.
2: Será que o Ramon não vai ser chamado pra compor o grupo?
0: Não, porque ele tá indo pra final do campeonato sub-17, que são
1: deu um atropelo no Inter de Santa Maria, né? Ramon esses dias no jogo de ida fez gol.
0: Ele foi o segundo gol dele no campeonato. É o zagueirão que vai pra área, tem altura. Tem presença, ele gosta de fazer gol, Ramonzinho, sempre gostou.
1: Eu vou chamar um brequizinho, vem a notícia na hora, daqui a pouco a gente vai falar também da Copa do Brasil e evidentemente da Copa Transitro Sicredi de Futsal.
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1: 1:03.
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2: Notícia do portal G1. O governo federal deve lançar nessa semana o programa Brasil contra o Crime Organizado. A previsão é que o plano seja anunciado em cerimônia no Palácio do Planalto na próxima terça-feira. O governo deve editar um decreto e 4 portarias para regulamentar os seguintes eixos de atuação governamental: enfrentamento ao tráfico de armas, asfixia financeira do crime organizado, aumento das taxas de esclarecimento de homicídios e reforço na segurança no sistema prisional. O programa prevê cerca de 11 bilhões de reais, sendo 1 bilhão do orçamento deste ano e outros 10 bilhões via empréstimo do BNDES para os estados. A proposta faz parte de um conjunto de ações do governo para fortalecer o enfrentamento e a investigação das facções criminosas. A implementação, no entanto, depende da adesão dos governos estaduais. Os estados que aderirem às propostas terão acesso a recursos provenientes de fundos federais.
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0: Muito bem, vamos prosseguindo com o debate esportivo desta segunda-feira, 1:07, o sol brilhando lá fora, mas não muito forte não, temperatura de 12 graus nesse momento no centro de Salvador do Sul, e a semana deve ser toda ela fria, né? Deixa eu mandar um abraço aí pra Vinícius Ort, que mandou já seu zap, ela também tá sempre ligadinha aqui como João Carlos Ertel. A Vinícius, eu até quero agradecer pra ela, a ela por uma dica, né? Ela botou, pediu se eu melhorei, né? É, sexta tava muito frio mesmo lá no ginásio. Mas a Vinícius falou, expondo, para eu tomar chá de camomila para acalmar a tosse. E eu tomei chá de camomila antes de ir ao ginásio poliesportivo sexta-feira. E aí foi sem tosse, sem pigarro, 4 horas e 15 minutos no ar, a nossa jornada esportiva que o Valdir também participou em grande parte, né, lá do Sport Show, depois a gente vai falar. Mas o chá de camomila da Vinícius, a dica funcionou, valeu Vinícius pelo toque aí, vou tomar mais desses chás aí. Se bem que a tosse já deu uma boa acalmada, a gente tá melhorando, até acho que é um pouquinho alérgico essa tosse aí por vezes, né? Só pra fechar de Brasileirão, o Inter na próxima rodada pega o Vasco 6:30 da tarde no sábado no Beira-Rio, e o Grêmio por sua vez vai à Bahia, o Grêmio vai enfrentar domingo às 16:00 da tarde o Bahia lá na Casa de Apostas Arena Fonte Nova. Mas antes disso, nós teremos Copa do Brasil, o Inter já joga amanhã contra o Atlético, 19:30 da noite no Beira-Rio. Inter venceu o jogo de ida, foi no Orlando Scarpelli pelo placar de 2-1. O Grêmio jogará somente na quinta-feira contra o Confiança, 19:00 da noite, quinta, né? Contra o Confiança lá no Batistão, no Sergipe. Vou dizer uma coisa pra vocês, tá? O Inter ganhou o primeiro jogo do Atlético. É, mas eu não consigo estar totalmente tranquilo, porque o Inter e a Copa do Brasil, meus amigos, é um casamento bem complicado. Aliás, não sei se virou casamento alguma vez, a gente ganhou uma em 92, foi fora da curva. E o Grêmio, pela bola que vem jogando, ele vai com 2-0, mas também, né? Eu imagino que os gremistas também têm um pouquinho de desconfiança,
1: os
0: né?
1: Os gremistas vão pro jogo contra a Confiança sem nenhuma confiança, Cléo. Que fase.
0: É, deixa eu até, eu quero pegar aqui, eu quero saber, eu quero...
1: O que é um 3x3, Cléo?
0: 3x3? É 9, né?
1: Não, nossa tabela aqui, os 3 acertaram 3 jogos, então somente.
0: Então 3x3x3. não, entendi agora. 3x3. Perfeito. Deixa eu tô abrindo a tabela aqui, eu fiquei curioso pra saber como é que tá o Atlético na Série B do Brasileirão, né? O Atlético tava até começando bem. Empatou com o Cuiabá, sábado 0x0, lá na Arena Sicredi.
1: O Juventude acho que também empatou com o Criciúma.
0: Ah, o Juventude aqui empatou com o Criciúma 0x0, o Juventude tá no nono lugar, o Criciúma é sétimo, lembrando que mudou a fórmula, né, da Série B, o Sport lidera com 16 pontos, seguido pelo Fortaleza com 15, São Bernardo, Náutico e Vila Nova tem 13, no Horizontino 12, o Juventude tá aí no bolo, né, não tá aquela Brastemp, mas também não tá tão ruim assim.
1: Chegou a ser quarto, Juventude andou empatando e perdendo os últimos dois aí.
0: O Caxias também empatou, acho que foi na Série C o Caxias jogou, né?
1: Empatou com o Barra. Lá na Barra, Santa Catarina, 0x0.
0: É um clube que vem crescendo lá no futebol catarinense, né? Foi 0x0, o Caxias neste momento tá na 12ª colocação, mas o Ipiranga é quarto, né?
1: Esse é um problema de Santa Catarina.
0: Ipiranga perdeu pro Brusque por 3x0, mas é quarto colocado.
1: É, ele tava bem. Santa Catarina tem muito time médio, muita cidade média, com dinheiro para fazer time médio. E os times da capital estão minguando, não conseguem ter torcida. Ao contrário, ainda do Rio Grande do Sul, que Grêmio entra, ainda se mantém pelo tamanho da sua torcida, né?
0: Tu vê o Figueirense hoje, 13º colocado na Série C. E não faz muito, ficou bons anos na Série A e era chato de jogar.
1: Era muito chato.
0: Eu fui no Orlando Scarpelli assistir a um jogo, expondo.
1: Foram muitos.
0: Que o Inter ganhou o Inter tava perdendo até os 48 do segundo tempo, o Inter empatou aos 48 e virou aos 50. Com gols de Rafael Moura e o Wellington Silva.
1: Nossa!
0: Se classificando para Libertadores naquela ocasião, né? Mas agora eu vou virar a página da dupla Grenal, porque a gente tem que dar uma atenção toda especial para a Copa Transitro Sicredi de futsal. E tivemos grandes jogos em Salvador do Sul na noite da sexta-feira. O público não foi tão grande, estava frio, como a Vinícius falou aqui. imaginava eu que haveria uma presença maior de torcedores ou de público.
1: Soube que vários salvadorenses estavam em Barão assistindo a final.
0: É, o campeonato, o citadino é bem tradicional de Barão, né?
1: Muitos jogadores,
0: inclusive. Também. Mas enfim, em torno de 400 pessoas é o que se imagina que havia no ginásio na noite da sexta-feira. Salvador do Sul, Valdir, tu comentou esse jogo do Sub-15, Salvador vinha numa campanha praticamente irretocável, né? Tinha vencido todos os seus jogos e acabou surpreendido por Poço das Antas, por força do regulamento, Salvador e Poço das Antas, os dois times de melhor campanha na primeira fase acabaram se enfrentando já nas quartas de final, e uma grande atuação do goleiro Messi, né? O goleiro de Poço foi decisivo, foi fundamental, e Poço, numa das raras chances, fez o gol. E agora o Salvador está com uma situação bem complicada, Valdir, no Sub-15. Por quê? Não interessa o tamanho da vitória de Salvador. O Salvador, evidentemente, tem vencido o jogo de volta. Mas a disputa, na sequência, irá para os pênaltis. Salvador vencer e pênaltis, Salvador tem trauma do ano passado, né?
1: E esse jogo será em Harmonia?
0: Harmonia, em data a ser confirmada ainda.
1: E data futura e não incerta e futura. Seja na, não sexta, agora na outra, mas nada
0: do dia confirmado. 22.
1: É, mas nada confirmado ainda.
0: Dia 20, porque a rodada do outro chaveamento, jogos de volta acontecerão normalmente nesta próxima sexta-feira em Brochir, né? Jogos, aqueles que aconteceram ainda na sexta em Pareci Novo. Mas enfim, Salvador, Valdir, tu comentaste o jogo. Será que o pessoal agorizado sentiu o peso de jogar em casa? Porque eu vi outro jogo, o Salvador jogou com tanta naturalidade, com tanta facilidade. E contra Poço das Antas, claro, um bom adversário, né? Que se conhecer o valor, a qualidade de Poço das Antas. Mas Salvador do Sul não encontrou o caminho para, ao menos, construir um empate.
1: Será que a coisa não veio... Os jogadores não vieram muito pilhados do vestiário e acabaram sentindo?
0: Não sei, vamos ver. Será que o Hilário pegou pesado aí na palestra?
1: É que muitas vezes...
0: Mas acho que não.
1: O Spohn é treinador, eu já fui treinador. Muitas vezes a gente quer botar pilha no jogador, pro jogador entrar com todo o gás, né? E aí a gente acaba passando um pouco do ponto, e ao invés de estimular, a gente acaba jogando uma pressão que os jogadores não conseguem suportar, e ainda mais nessa idade. Sim, né?
2: Vocês não podem esquecer que Poço tinha simplesmente Messi no gol, né?
1: Sim.
2: O grid de Poço pegou muito. Salvador Valdir criou bastante. Poderia ter feito 1-0, poderia ter empatado, poderia ter virado.
1: Aliás, o resultado mais justo, futebol não tem justiça, mas se houvesse justiça, seria a vitória de Salvador do Sul.
2: Como Salvador,
1: pelos números criados, né?
2: Como Salvador, time, a gurizada não está acostumada a correr atrás do placar e tem tido uma certa facilidade nos jogos, eu acho que no momento do 1-0 contra, aliás, um bonito gol do Grid Poço, né? É. Que passou por 2-3, fez um belo gol. Salvador foi perdendo a paciência, e fugiu um pouquinho da característica de tentar tocar e tal, mesmo assim, criou diversas chances, parando no goleiro de Poço. Tem time, com certeza, para ganhar, mas aí entra aquela questão que tu colocaste, Cleo. Estamos nos pênaltis, né?
0: Tem o trauma do ano passado, né?
2: Tem time para ganhar, sim. Eu acho que ganha lá em Harmonia. Tá, mas é um joguinho chato. E é assim, ó, não vamos menosprezar os outros times, mas é quase a final.
0: São foi o que a gente falou na
2: transmissão. São as duas equipes assim, mais talhadas, os dois times mais fortes, talvez, até o momento.
0: E se faltou sorte no Sub-15, vamos dizer que sobrou sorte, mas também competência na força livre, porque o nosso time de Salvador do Sul, quando teve as oportunidades, aproveitou elas, né? E quando o Poço das Antas teve, ou parou na trave, ou especialmente no Padilha. O Valdir saiu durante a jornada lá. Valdir, o que o Padilha atacou? Olha, meu amigo, eu confesso que tantos jogos que a gente já transmitiu, eu nunca tinha visto um desempenho tão notável de um goleiro.
1: Uma noite iluminada. Eu acompanhei parte do jogo, mas depois eu fui me entregar aos braços de Morfeu. A parte que eu ouvi, né, assisti, realmente o Padilha já estava brilhando.
0: Ademar Spohn foi o comentarista desta grande partida. Salvador fez 4-0, mas olha, se tivesse sido empate, ou até mesmo se Poço tivesse vencido.
2: Foi um jogo
0: incrível,
2: bem disputado, né, Cléo? Para quem gosta de futsal, foi um belo jogo. Poço não fez gols porque não era dia, porque de um lado
1: O Adriano não costuma perder, e não é que ele perdeu. Duas ele perdeu botando poste, enfim. Mas o Padilha simplesmente estava numa daquelas noites que são diferentes, né? Estava super... simplesmente, assim, ó, talvez uma das maiores atuações do Padilha no pacote. Salvador, em algum momento, sentiu alguma dificuldade no começo do jogo, porque Poço marcava bem. E roubou duas, três bolas e poderia ter aberto o placar. E aí tivemos um pouquinho de sorte numa bola no poste, mas tivemos uma grande defesa do Padilha, que começava ali à noite. E aí a eficiência, né? Salvador venceu esse jogo por merecimento, por eficiência, porque foi duas vezes para ataque com clareza e guardou as duas. Então ali mudou o jogo, né?
0: A entrada do Diego foi boa no time. Ele entrou no lugar do Vitinho. O Vitinho acho que sentiu algum desconforto.
1: Ele sentiu a coxa, já vinha sentindo um pouco e sentiu. Logo eu achei durante o jogo que fosse uma panca. Aquele encontrão na coxa, no músculo que incomoda. Mas ele já vinha sentindo. O Diego entrou muito bem. Deu agilidade, deu rapidez ao time. O contra-ataque que o Augusto puxou já era o segundo que o Augusto puxava. Era uma das armas, bem puxado contra-ataque, Diego, inteligência, 2-1, gol de Salvador, mudando o jogo. E depois do 3-0, aquele gol contra, que aconteceu no fim do primeiro tempo, onde o Renan bateu e a bola não tinha direção a gol, mas pegou na cabeça do defensor de Poço e a bola entrou, ali Poço meio que deu aquela respirada e pensou, poxa vida, não vai ser hoje. Ali, Poço parece, voltou bem no segundo tempo, sim, atacou de novo, e aí
0: claro que naturalmente,
1: Salvador, 3-0.
0: Daqui a pouco a gente conversava com alguns jogadores de Salvador do Sul, depois do jogo, tipo, tu tá com o placar de 3-0, é natural também dar uma relaxada. Acontece, não deveria, mas acontece, né?
1: Isso
0: dá uma tranquilizada.
1: Inconsciente.
0: E daqui a pouco, pôs as anos com a estratégia do goleiro Linha, né? E criou boas oportunidades com o goleiro Linha, né? Tomou um gol no final, o Ian fez um gol, né? O Poças Santos assim, chamou atenção pela movimentação, criou oportunidades, é uma coisa que Salvador do Sul tem que ter de alerta pro jogo de volta. É um placar mínimo, né? Poças Santos mostrou que pode encarar e como pode, né? Então Salvador do Sul tem que estar mais uma vez muito atento e de preferência que não deixe o Padilha ter tanto trabalho, né? Proteger o nosso goleiro um pouco
1: o
0: mais.
1: O grupo tanto de Salvador como de Poço são grupos experientes e tem essa leitura e com certeza o trabalho do Índio lá, Salvador vai entrar focado, leva vantagem, porque tinha que ganhar em casa. A quadra lá em Harmonia, eu até acho que ela é... Se o jogo fosse lá em Poço, a gente sabe que a quadra é menor, o ambiente é diferente, seria um complicador. A Harmonia é uma quadra neutra, é uma quadra grande também, Salvador se dá bem nesse tipo de quadra, gosta de jogar. Então Salvador fez o que tinha que fazer, era vencer o jogo em casa, fez e fez bem, tá? Vai para a Harmonia com a vantagem de poder jogar pelo empate de futsal. O empate é só quando zerou o cronômetro. Mas Salvador tem grupo, tem cabeça. Deve ter até lá a volta do Lorenzo, que até não fez falta, mas é um menino prodígio que vem jogando muito. O grupo foi muito bem, o Índio rodou quase todos os jogadores. Até o João Pedro, que perdeu um golzinho lá para a esquerda, pegou embaixo da bola, entrou para numa jogada ensaiada de falta. O time de Salvador tá no caminho certo.
0: Nos outros confrontos que aconteceram em Salvador do Sul, Paverama derrotou a Harmonia no Sub-15, Paverama, que é o atual campeão, e mais uma vez mostrou que é um time muito competitivo nessa categoria. Já na Força Livre, a Harmonia, o único time 100% de aproveitamento. Venceu seus quatro jogos da primeira fase e goleou o Paverama também no jogo de ida das quartas de final. A Harmonia vindo mais uma vez com muita força.
1: Eu te diria, Cléo, que dos jogos que eu vi, porque eu não consegui estar no ginásio, a gente às vezes pega e acompanha o que foi gravado. Para mim, dos jogos que eu vi até agora, a Harmonia é o time mais organizado. É o time talhado hoje para ser campeão, o time a ser batido. Não quer dizer que amanhã ou depois apareça alguém bem organizado. O Salvador está melhorando, vem melhorando. Vai passar de fase e vai enfrentar. Mas a Harmonia é um time bem interessante.
3: Eu concordo. Eu assisti o jogo de Harmonia, né? Pelo menos o primeiro tempo, né? Do time de Harmonia. Depois, o segundo tempo, o seu Ademar assumiu, né? E pelo que eu vi ali, realmente o time está bem azeitadinho.
0: Nós tivemos rodado, não sei, nós temos os resultados expondo o futebol 7, nós tivemos os primeiros jogos acontecendo nesse final
1: não
0: de semana.
1: Não fiz o tema de casa.
0: Fica para sexta-feira, então a gente repercutir.
1: Vai que o Henrique está escutando novamente, já manda, mas
0: nós tivemos jogos.
1: Eu sei que Fenerbahçe ganhou 4-0, mas eu não tenho a tabela completa, não tenho.
0: No campo da SUS e também em Campestre Baixo, os jogos do Municipal Futebol 7 de Salvador do Sul.
3: Tá aí um pedido pro coordenador de esportes, né, do município. Quem sabe aí disparar um WhatsApp.
0: Só manda um zap, não precisa ter arte, não precisa ter card, né? Não precisa ter card, só mandar um.
3: Para que a gente possa repercutir aí, né?
0: Porque é bom movimentando os clubes, a gente lamenta mais uma vez que não vai ter um municipal de futebol de campo tradicional, com os nossos clubes mais tradicionais de Salvador do Sul, mas tem o futebol 7 para pelo menos movimentar um pouquinho neste primeiro semestre de 2026. Claro que as atenções se voltam sobretudo para o campeonato de Zerf, que deve iniciar lá por meados de setembro, né? Então essa expectativa aí, nos jogos lá de Pareci Novo, né? Destaque para São José do Sul, que empatou com o Broxir por 2-2, um bom resultado de São José do Sul. Claro, os jogos de volta serão em Broxir, né? Isso na força livre. E eu não sei como é que terminou o outro jogo, mas Maratá estava ganhando de Pareci Novo, né? Não sei como é que ficou isso aí.
1: Também não tenho certeza,
0: a gente
1: mas
0: é uma informação parcial.
1: A Maratá venceu, só não tenho os números finais, mas Maratá venceu esse jogo.
0: Acho que estava 3-1, uma coisa.
1: 3-1 no intervalo.
0: É que o Henrique Kirish conseguiu essa informação com o PIV, que é um dos organizadores desse campeonato, que está na sua 7ª edição, que é o maior barata Copa Transito Sicredi Futsal. Oxalá, senhores, Salvador Sul confirme sua classificação à semifinal e aí sim que tenhamos jogos aqui com um público bem mais numeroso, né? Tipo, tava muito frio, mas um evento desses merecia um público melhor no ginásio.
1: Claro que era ainda mais contraposto, né? Que já existe a rivalidade, mas poderíamos ter mais gente no ginásio. Se fosse uma fase mais quente, que é o primeiro mata, valendo, se fosse uma semi, com certeza teríamos dobrado esse público.
0: Eu imaginei que poderia ter umas 600 pessoas sexta-feira.
1: Eu estava aqui, agora, Cléo, olhando a postagem da Gazeta TV, aqui repercutindo o grande jogo do Flamengo. O Flamengo canetou o Jorge Ben após o jogaço contra o Grêmio. O próprio na imprensa do Rio repercutindo que o Flamengo jogou muito contra o Grêmio também. Isso é mais um dos azares do Grêmio. O Flamengo sempre tem jogado bem contra o Grêmio. O Flamengo colocou lá, enquanto
3: tava
1: existir...
3: Estava descansado, né?
1: Pois é, exato, também. O Flamengo, a postagem lá, enquanto existir Deus no céu, urubu não come folha. É um provérbio popular brasileiro que expressa confiança, proteção divina e a certeza de que as coisas vão dar certo. Ele significa que, sob a proteção de Deus, o mal ou a escassez, urubu come folha, não prevalecerão. Quer dizer, a torcida do Flamengo está muito faceira na segunda-feira, com 1-0 somente, Valdir, mas com a grande atuação, né? E nós penando aqui, nós comendo folha ou grama, nem isso, nem grama até o Grêmio comeu, Valdir.
3: Estamos comendo alfafa.
1: Coisa séria.
0: Tu sabe quem vai ser um dos comentaristas da Cazé TV na Copa do Mundo, que a Cazé TV vai cobrir? Romário.
1: Paulo Nunes na Globo.
0: E o Ronaldinho tendo um quadro na Globo também. Ronaldinho, o bruxo, o gaúcho, o traíra, como vocês queiram, né? Vai ter um quadro durante a Copa do Mundo, Ronaldinho por aí. Vai aparecer em alguns lugares daqui a pouco.
1: A turma descobriu que tem que botar esses boleiros aí pra ter audiência. Romário com certeza vai ser atração, né?
0: Mas imaginem só, o Romário não tem papas na língua, né? Ele fala o que bem vem à sua cabeça, o senador Romário, né? Senador lá pelo estado do Rio de Janeiro. Senhores, tempo tá estouradíssimo aqui no debate esportivo, Valdir, Spohn, mais uma vez, obrigado aí pela participação. Sexta-feira, a próxima edição desse programa, repercutindo provavelmente as classificações da dupla Grenal na Copa do Brasil, né? Projetando a rodada do final de semana do Brasileirão, claro, abordando outros assuntos, Municipal de Futebol 7.
1: Que hora saiu a pré-lista pra Copa? Agora há pouco?
3: Não, sai segunda que vem.
1: É semana que vem?
3: Sim. Dia 18.
1: Ah, eu achei que fosse hoje, me passei.
0: Parece que falando nisso, parece que o Bernabé tá na pré-lista da Argentina. Tinha um zum zum zum hoje de manhã.
1: Ele tá jogando muita bola, merecido.
0: Parece que tá na
3: E o Dybala não.
0: Dybala não. Olha aí.
3: Dybala, que foi um grande jogador da Juventus, né? Não sei se ele não está na lista por questões de critério técnico ou se ele tem algum tipo de lesão. Né? Porque em condições normais de temperatura e pressão, meu amigo Cléo.
0: Estaria.
3: Teria que estar.
0: Com certeza. Na sequência vem aí a Liliane Hermes e a que estaremos novamente às 18h com o Paradão, logo depois do programa da Tita.
3: Vai dar descanso, pro...
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0: Show da Tarde está no ar para mais uma semana. Juntinhos por aqui na Rádio das Comunidades, São Pedro da Serra, mais Salvador do Sul, região. Show da Tarde deste 11 de maio de 2026. Juntos para mais uma semana. Que maravilha, hein? Que bom. Um dia bonito demais da conta. Que segunda-feira bonita. Apesar do frio logo cedo, mas faz parte, né?
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0: Tá na época, deixa ficar frio.
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0: Agora são 1:33 no Show da Tarde, que vai até as 4:30, com apoio cultural das farmácias associadas. 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
0: Beleza, então, como de costume, a gente vai trazendo os lançamentos, as principais músicas em destaque 2026. Logo depois, vamos fazer o nosso desfile de bandas, as bandas do Sul. E, logo após, abrindo o baú no Show da Tarde. Excelente dia, excelente semana, abençoada semana para você que está na nossa companhia. Depois, o debate esportivo. Então, mamães, como foi o domingo? Como foi o Dia das Mães? Tudo bem? Tudo legal?
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0: Mais uma vez, parabéns a todas as mães. Todos os dias são os dias... são dia dela, né? Todos os dias do ano. Parabéns a todas as mamães pelo final de semana, pelo domingo. Vamos lá, então. A primeiríssima de hoje é com ela, Ana Castela. Boa tarde.

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5: É isso, é show da tarde. Rádio Nova Salvador FM, a queridona da região. Vindo alguns convites para vocês que estão em nossa audiência. Brechó Solidário, Grupo de Castrações, vai promover mais um super brechó. Será no dia 16 de maio, sábado, das 9 às 16 horas, agora em Salvador do Sul, no Centro de Convivência, no Parque Municipal, aqui em Salvador do Sul. Peças a partir de R$5. O evento é em prol dos animais de rua ou situação de vulnerabilidade. Participe!
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5: O Apostolado da Oração de Barão Velho convida para o tradicional café colonial, cardápio com tudo que a gente já gosta e mais novidades. Sopa de capelete, carnes diversas, incluindo linguiça, bolinho de batata, pastéis, salgados, doces e sobremesas. Será no dia 24 de maio, com missa às 10 horas e o café, iniciando às 11h30, vai até às 4 da tarde, no valor individual de R$ 55. O Galeto Pegue e Leve, promovido pelo Coral Infanto Juvenil da OMA, será no dia 16 de maio. O Galeto Pegue e Leve acompanha 6 pedaços de galeto, salada e cuca. 16 de maio, das 11h30 às 13 horas, no Salão Paroquial Três Santos Mártires das Missões. Não precisa levar o recipiente, será fornecido no local. O valor da ficha, R$ 35. Muito bem, juntos por aqui no Show da Tarde, que vai até às 4h30. 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Quero aproveitar e parabenizar, né, a Ana, que é a mãe do Peda, proprietário das associadas, que estava de aniversário. Ana Fier, um beijo enorme para ti, um beijo muito especial, muita saúde, muita paz, muito amor para Ana Fier, que colheu mais uma linda flor no Jardim da Vida, né? A gente adora a Ana, vizinha de uma vida toda, viu a gente crescer. Ana, um beijo pra ti, tudo de bom. Essa família maravilhosa, né? Reni Lorins, minha amigona de todas as tardes, minha parceira de todas as tardes, um beijo pra ti, Reni. Tudo de bom, abençoada semana pra todos nós. E chega de conversa, né? Vamos nessa com muita música na programação do Show da Tarde. A todos que estão no trabalho ou em casa, sejam sempre bem-vindos à nossa programação. Chegando por aqui, Bruno e Marrone com Wesley Safadão, com a música Último Beijo.

0: Wesley, obrigado.
1: Valeu, parceiro.
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6: Muito bem, pontualmente 14h. E vamos ao nosso giro de notícias, as principais notícias em destaque. Quadrilha usava jacarés para esconder furto de gado no Rio Grande do Sul. A Polícia Civil desarticulou um esquema de apigeato no sul do estado, em que criminosos utilizavam jacarés para ocultar vestígios dos animais furtados. O caso foi registrado em Rio Grande, na localidade de Palma. Segundo a investigação, os ladrões, eles descartavam carcaças de bovinos abatidos em um banhado para que fossem devoradas por jacarés e porcos, dificultando a coleta de provas e o trabalho policial. Durante a operação realizada pela 9ª Delegacia Especializada na Repressão aos Crimes Rurais e de Abigeato, um homem foi preso em flagrante. Outro suspeito conseguiu fugir por uma área de mata e segue sendo procurado. Seguimos com mais informações. Superbactéria, considerada uma das mais perigosas do mundo, é encontrada na água de Porto Alegre. É isso mesmo. Pesquisadores da Universidade Federal do Rio Grande do Sul, a URGS, identificaram a presença da bactéria Acinetobacter baumani em amostras de água de 4 pontos de Porto Alegre. Uma das amostras isoladas, coletadas no Guaíba, se mostrou multirresistente, ou seja, imune a diversos antibióticos. A bactéria foi encontrada na Praia do Lame, na Praia de Itapema, na Zona Sul, e no Guaíba, próximo à Foz do Arroio Dilúvio e perto da estação de bombeamento de água fluvial Menino Deus. O ponto de maior preocupação neste momento, segundo os pesquisadores, foi a amostra coletada próximo à EBAP Menino Deus. A análise mostrou que a bactéria neste local era resistente a todos os 14 antimicrobianos testados, como ceftazidima, imepenem, meropenem e ciprofloxacino, o que quer dizer que é uma bactéria muito resistente e que é uma bactéria de grande relevância clínica, especialmente quando associada a perfis de resistência. Seguimos com o Show da Tarde, logo mais informações em destaque, 2:03, juntos com Mega Goglio.
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6: 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Jades e Jadson chegando, João Bosco e Gabriel e ainda João Neto e Frederico. Boa tarde. Linda senhorita, tem a participação da Paula Fernandes. Olá, Vera Mafacioli e Mailon. Beijo.

0: da canção, já dizia Jadson com Paula Fernandes, linda senhorita. Agora eu quero dar um boa tarde especial para essa mocinha linda que sabe falar tão bem. Oi, Martina. O primeiro é a Vera Mafacioli que vai dar oi, mas depois, hein, a Martina. Martina, que é tudo de bom, hein, Martina? Boa tarde, Vera. Tudo bem?
1: Boa tarde, Liliane. Hoje eu sou a vovó mais feliz do mundo. Hoje eu tenho a companhia do meu pequeno tesouro, que é a Martina Mafacioli, a netinha do coração da vovó, que a vovó ama muito, muito, muito, muito, muito, muito. Eu quero desejar a todos uma ótima tarde e que Deus abençoe a todos nós, principalmente as minhas netas.
2: Oi, Liri. Eu tô com a minha avó maravilhosa, que eu amo, que ela me dá tudo que eu quero e eu amo ela.
1: Boa tarde a todos.
2: Boa tarde.
0: Que linda! Oi, Martina. Boa tarde, Martina. Como ela fala bem, se expressa bem. Eu imagino que a tua tarde esteja simplesmente espetacular, amiga. Tem como ser diferente? Impossível, né? Que legal. Um beijão para vocês. Curtam bastante. A Martina, a avó, faz tudo o que eu quero. Ela me dá tudo o que eu quero. Eu tenho certeza que hoje à tarde a avó fez aquele bolo que tu gosta, né, Martina? Inclusive um para levar para casa. É sempre dois, né? Muito bem. Um beijo. Vera, vê com a Martina qual música que ela gosta, que na sequência eu vou trazer, tá bom? Aproveitem muito, minhas lindas. Beijo pra vocês, Mylon, Martina, Vera. A gente vai trazer na sequência João Bosco e Gabriel com Diego e Victor Hugo.
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0: Gabriel!
1: Que música linda, hein?
2: Felicidade imensa participar com vocês. Obrigado pelo carinho.
1: Obrigado
2: pelo convite.
1: Prazer demais, dá um abraço.
2: Que música apaixonada, que música linda, rapaz.

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4: Muito bem, 2:19. Excelente tarde, excelente semana para todos nós. Pede a tua música, qual tua música preferida? Então, pede ela através do WhatsApp aqui da rádio ou simplesmente para dar um oi, para a gente estar aí compartilhando a companhia um do outro, uma da outra. O Rio Grande do Sul abre a semana gélida, com 14 cidades registrando marcas negativas. O Rio Grande do Sul abriu esta semana com ao menos 14 municípios registrando temperaturas negativas. Segundo informações da Metsul, as menores temperaturas desta segunda-feira foram registradas em Capão Bonito do Sul, com menos 2,4 graus negativos. E Pinheiro Machado com 2,2 graus negativos. O cenário típico de inverno se espalhou por diversas regiões do estado. 14 é, até o momento, o número mais alto de cidades com temperaturas negativas. Em 28 de abril, o Rio Grande do Sul teve 12 municípios com registro de frio semelhante. Grande parte do Rio Grande do Sul amanheceu com temperaturas abaixo de 5 graus hoje, com exceção do litoral norte. Com isso, geou hoje cedo na maioria das áreas do Rio Grande do Sul e moderado a forte em algumas localidades. Teve ressaca no litoral, ressaca com ondas de mais de 2 metros atinge o litoral norte do Rio Grande do Sul e meia massa de ar polar. O Rio Grande do Sul começou com frio intenso, temperaturas negativas e geadas em diversas regiões. E, ao mesmo tempo, o litoral norte registrou uma forte ressaca, com o mar avançando sobre a faixa de areia, ondas de mais de 2 metros e a derrubada de um quiosque em Torres. A massa de ar polar que atua sobre o estado fez os termômetros marcarem temperaturas negativas em várias cidades. Uma delas, por exemplo, foi Getúlio Vargas, também foi a mais fria do estado, seguida por Nonoai e Vacaria, ambas com 0,1 negativos. Em Porto Alegre, a mínima no início da manhã foi de 7,8 graus. Giro de notícias por aqui no Show da Tarde, vamos lá? Mais música chegando na nossa programação e esta menina linda que está na audiência com a sua vovó lindona, Vera Mafacioli, Martina Mafacioli. Quer curtir? Claro que sim, eu perguntei por perguntar, mas eu sabia que ia ser Ana Castela.
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4: 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Então, vamos lá com mais música na nossa programação. Léo Magalhães e Amado Batista. Essa vai para todas que gostam de Amado Batista. A Venícia na linha do meio. Tudo bem, Venícia? Venícia gosta de Amado Batista, né? Um beijo, boa semana. E depois, para Vera e para Martina, a gente traz Ana Castela. Vem comigo, 2h25. Boa tarde.

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5: Que bom, tá todo mundo ligado aqui. 87.5 FM, também o pessoal em outros municípios. 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Mais um convite especial chegando por aqui é o Garota a Pai, que vai ser realizado no dia 16 de maio. O ingresso Encontro Família Pai, lançamento Garota a Pai, será a R$10 no dia 16 de maio, com início às 14 horas, com direito a cachorro quente, então, bem bacana esse evento promovido pela Pai, 16 de maio, vá lá, né, acompanhe, prestigie, incentive no ginásio do Julinho, aqui em Salvador do Sul.
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5: Exame de visão em Salvador do Sul, próximo dia será 15 de maio, sexta-feira. 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
5: E assim a gente segue na nossa programação, pede a tua música preferida, o alô vai pra toda a mulherada que tá por casa, pode participar, então manda teu oi. Tá na audiência, mulher? Manda teu oi. Os meus amigos que estão por casa também, manda o teu boa tarde. Logo mais a gente vai abrir o baú, trazendo as antiguinhas na programação. Agora vem Loubé com Luan Pereira, colo de cela. E depois tem Luan Santana, para quem curte Luan Santana também, com Olho Marrom. É show, hein? Show de segunda-feira!

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4: Beleza, show da tarde, mais um giro de notícias na nossa programação. Agora 2h45, faltando 15 para as 3 da tarde. Logo mais a gente traz a previsão do tempo junto com a rede de postos 10. Neste momento em Salvador do Sul, tempo ensolarado, 15 graus. Umidade relativa do ar em 57%. Vamos a mais notícias da

0: nossa região. Identificados os adolescentes que desligaram a luz de um posto de saúde em Bom Princípio e causaram perda de vacinas. A Polícia Civil, por meio da Delegacia de Polícia de Bom Princípio, com apoio das delegacias de Vale Real, Feliz, São Sebastião do Caí e da 1ª DP de Montenegro, desencadeou a operação Dose Perdida. Após o registro de ocorrência referente a um dano qualificado ocorrido no posto de saúde do Morro Tico-Tico, em março deste ano, foi instaurado um procedimento investigativo para apurar os fatos e identificar os responsáveis. Conforme a investigação, dois adolescentes, um de 13 e um de 14 anos, foram identificados como responsáveis pelo desligamento da energia elétrica da UBS e também de uma escola, causando a perda de 315 doses de vacinas. O prejuízo estimado aos cofres públicos é de R$ 6.650. Tu vê, brincadeira de gurizada que não tem noção das consequências, né? Desligaram a luz de um posto de saúde e de uma escola. Deu prejuízo aí, foram perdidas 315 doses de vacinas, né, que estavam sendo refrigeradas. 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
0: Bom demais! A gente vai trazendo aquele alô muito especial para elas que estão jogando carta. Mas que maravilha! Aposto que tem um shima, aposto que tem bolacha, biscoito, bala, chocolate nessa roda. Não é sempre só uma canastra e muita conversa, amiga, né? Um abraço, Loreni Kunzler. Estão jogando carta na casa da Ivete, uma canastra. Que maravilha, hein, mulherada? Daqui a pouquinho a gente vai fazer o nosso desfile de bandas do Sul aqui na programação, tá bom? José Silvério Rainer, um ótimo início de semana pra ti também, pra Andréia, pra toda a tua família. Um ótimo início de semana pra todos nós, viu, Silvério? Tudo de bom aí em Parecinovo. Legal. Seguimos na programação com mais música, chegando por aqui um pupurri. Pupurri, eu digo, são regravações, né? Da banda, do grupo chamado Panda, que gravaram duas músicas lindas, Chão de Giz, regravaram, né? Chão de Giz e Sinônimos. Vamos conferir.

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2: Essa está entre as mais tocadas em destaque. Hugo e Guilherme com Marlon e Maicon, Por Te Amar Assim.

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3: Pontualmente 15 horas 3 da tarde, 87.5, a sua companhia de todos os dias, Nova Salvador FM, show da tarde, vai até as 4:30. 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Vamos lá, um recadinho muito especial chegando por aqui. A Cecília, terapeuta, né? Cecília Peixe. E colocou o seguinte aqui pra gente. Olá, boa tarde, tudo bem? Queremos agradecer em nome do Espaço Mulher e a presença de cada mãe que esteve no evento Vivência para as Mães, que aconteceu no último sábado aí na Ascensul. Agradecer também à Rádio Nova Salvador pela divulgação do evento. Cecília Pechelau, terapeuta, Anete Roese, psicóloga, né? Agradecendo a todos, toda a equipe, né? Todo o pessoal do espaço, agradecendo as mulheres que se fizeram presentes aí neste super evento, nesse seminário que aconteceu sábado à tarde. Quem foi? Quem que está na audiência e foi nesse seminário, nesse evento, as mães que aconteceu na Censul? Contem para mim. Mandem mensagem para mim aí, que eu tenho certeza que a Cecília vai adorar ter o depoimento de vocês, né? Eu que agradeço a confiança, viu, Cecília? Um beijão, excelente semana e que venham mais eventos como esse, viu? Fica aí, eu tenho certeza que as mulheres estão ansiosas pelo próximo. Uma abençoada semana para todas vocês, né? Adorei conhecer a psicóloga Anete. Um grande abraço.
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3: Loreni, vocês que estão aí na carta, ela falou assim: tem chima com rapadura em plena segunda-feira, vê se pode. Claro, se pode, pode. É como a minha mãe dizia: quem pode, pode, quem não pode, se sacode. Um abraço para vocês, me conta depois quem ganha, quem vai ganhar, quem está ganhando na canastra, hein, Ivete? Vamos. Beleza, quando são 3:04, vamos vindo com mais música na programação, trazendo mais informações logo mais também. E agora a gente curte por aqui Matheus Fernandes com Léo Santana e daqui a pouquinho fazendo o nosso desfile de bandas também no Show da Tarde.
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4: Muito bem, quando são 3:15, 3:15, vamos a algumas notícias em destaque, as últimas notícias conforme o Correio do Povo. Os Beatles ganharão museu em Londres em 2027. Campanha Gaúcha ganha obra com a base científica da indicação geográfica de vinhos. O livro reúne o trabalho de pesquisa de uma equipe multidisciplinar de especialistas de diferentes instituições. Suspeito de tentar assassinar Trump durante jantar de imprensa se declara inocente. Primeiro animal a chegar à FenaSul Expo Leite 2026 é de Santa Catarina. A vaca Jersey, chamada Colorada, foi recebida pelos servidores do Departamento de Vigilância e Defesa Sanitária Animal da CEAP. Foi o primeiro animal a chegar à FenaSul Expo Leite 2026. É de Santa Catarina. Deputados suspensos por ocupação da mesa da Câmara ainda podem recorrer à CCJ. Marcel Van Hatten, Marcos Pollon e Zé Trovão foram alvo de representação por quebra de decoro parlamentar. Giro de notícias na nossa programação, juntos por aqui no Show da Tarde com Mega Goglio.
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4: Bom demais, seguimos na nossa programação musical, Jorge Mateus com Pergunta Boba. Daqui a pouco a gente inicia já o nosso show de bandas, as bandas do Sul em destaque.

0: Paula Fernandes com Promessinha. Também curtimos Jorge Matheus com Pergunta Boba. São 3h25, a última do bloquinho, e depois vamos trazendo as bandas em destaque, as bandas do Sul. E não pode faltar na programação Traia Véia. Ah, não pode não. Os corações não são iguais.
1: Tudo Borges.

0: meu Deus, ó. Que isso?
1: Obrigado.
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0: muito bom, 3 horas 32 minutos, foi bacana o final de semana, né? Nossa, foram sorteados muitos prêmios em homenagem às mães, já começou na semana com a Mimos e Pétalas, né? Sorteio no show da tarde, sorteio no Bailanta, aí no sábado veio o Sabadou, o programa do João Carlos Moirer teve sorteio, a Tita também, e no domingo no Churrasqueando foram vários prêmios. Foi um final de semana agitado por aqui, né? Agradecemos demais a maciça audiência. 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Paraná, Paraná, Paraná. Beleza, seguindo na nossa programação musical, é o nosso desfile de bandas, as bandas do Sul em destaque, chegando no show da tarde, as mais tocadas por aqui com as bandas do Sul 2026.
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0: Na sequência a gente traz Cleiton Borges com Porcelanato e no show da tarde Alex Dias com Banda Céu e Cantos de Vestido Colorado. Vem comigo.
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1: Vestido colorado, vamos cantar? Alex Dias com o Sérgio Cantos, vamos lá.
2: Aê! Alex Dias, tocou. 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

Rainha musical, Tiro de Doce. Para completar o nosso desfile de bandas, a gente vai estar trazendo mais uma por aqui. Banda Passarela a pedidos, né? A mulherada tá jogando carta, só que ninguém me falou ainda quem tá ganhando e quem tá perdendo. Não sei não, estão aí na canastra, né? Um abraço para Lorene Kunzler também. Para Ivete, mas deve ter mais gente aí, né? Mas tudo bem. Elas pediram por aqui Passarela Pix. Então vamos lá. E daqui a pouquinho abrindo o baú no show da tarde com as antiguinhas.

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3: Vamos à previsão do tempo atualizada. Agora, faltando cinco minutos para as 16h. Estamos em 15 graus neste momento em Salvador do Sul, tempo ensolarado, sensação térmica em 15 graus, a mínima de hoje 5, a máxima 15, umidade relativa do ar em 58%, ventos a 11 quilômetros horários. Amanhã, dia 12 de maio, terça-feira, a mínima será de 6, a máxima um pouco mais elevada que hoje, a máxima para amanhã ficando em 20 graus, tempo ensolarado, ventos a 10 quilômetros horários, umidade relativa do ar em 65%. 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Faltam 4 minutinhos para as 16h, agora sim a gente vai abrir o baú por aqui, no Show da Tarde, recordar é viver.
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3: Dancing Days na programação. Pede a tua antiguinha também. Vem comigo, ó.

0: Bom demais, recordar é viver e quem na audiência lembra das frenéticas? Eram muito bonitas, né? Acredito que faziam maior sucesso, elas iam muito no Chacrinha. Uma delas eu acho que era a Chacrete, né? Vamos lá então, nosso Arquivo Nacional na programação.
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0: Nacional. Quem tá na audiência, eu quero ver se vocês lembram do trio Los Angeles. Transas e Caretas. Show da tarde, abrindo o baú.

é bom reviver, eu não lembrava mais da música, sim, claro, eu lembro agora dela, mas ficou bem no esquecimento, aí, famosíssima. Los Angeles, Transas e Caretas, isso, quando a gente toca essas músicas, elas despertam, né? Porque a música, ela nos remete ao passado, a música, ela nos faz viajar no tempo, as situações, a momentos da vida, em fases da vida da gente, a música tem esse poder, né? Que maravilha! Egon, o Egon Kunstler na nossa audiência, boa tarde, Lili. Depois toque a música Não São Palavras Lindas com Heleno. Não São Palavras Lindas com Heleno. Uma ótima semana para todos nós, para o senhor também, uma ótima e abençoada semana. Temos aqui mais um pedido musical que é com os Almôndegas. Almôndegas regravaram a música Vento Negro do Fogaça e a gente vai trazer por aqui. Abraço, Loivo Alberto, alô, Sport Bike, vem comigo. Almôndegas na programação.

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7: Vai começar a festa, pessoal. Vamos cantar.

0: Parabéns a todos os aniversariantes do dia, hoje, 11 de maio. Sintam-se todos homenageados pelas farmácias associadas. Aqui você tem amigos e o show da tarde. Parabéns para Miguel Francisco. Mas antes vou fazer... Parabéns para Gilberto Alfeu Bon. Felicidades para Jacinta Spest.
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0: Parabéns para Ivani Mendel.
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0: Muitas felicidades para Gerci Cislag. Parabéns, Márcia Forneck. Felicidades para Dirce Maria de Oliveira. Felicidades, um beijo, Dirce. Parabéns para Helene Fávero. Saúde, paz e amor, Helene. Muitas felicidades para Karine Weber, muita saúde, paz, amor, alegrias, Karine, um beijo grande. Parabéns para Josiane Camargo. Felicidades para Luana Schaefer.
1: Feliz aniversário para você.
0: E parabéns para Vera Schreiner Fier. Felicidades, Marlene Sipveirich.
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0: Parabéns, saúde, tudo de melhor para Janice Schneider. E parabéns para Miguel Sevald. São os amigos do Facebook da Rádio Nova Salvador FM. A todos os demais que não foram citados, sintam-se todos homenageados nesta data tão especial.
1: Vou fazer um comentário. Queremos festa, pode...
0: São 4h18, a gente segue no show da tarde trazendo as antiguinhas e temos o pedido musical do nosso amigo sempre presente, nos acompanhando, nos incentivando, Egon Kunzler, chegando a sua música, hein? É com Heleno, Não São Palavras Lindas, é de 1974.

0: Que romântica, hein, Egon?
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0: 74 eu nem tinha nascido ainda. Eu não conhecia, não conhecia. O senhor está me apresentando agora esse cantor chamado Heleno. Viu como é? Um ajuda o outro a fazer a programação. Tenho certeza que várias pessoas aí se identificaram. Várias pessoas lembram do Heleno. Quem aí na audiência lembra do Heleno? Eu fui apresentada agora, mas olha só, hein? 4h22, a gente vai trazendo o quê? Nem sei. Festa do interior. Ah, tô com saudade de escutar essa música aqui, hein? Festa do interior com Gal Costa. Últimos minutinhos do show da tarde.
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pena que vocês estão chegando agora, gente. O tempo tá acabando. A Mary Eris chegou na área. Mary, tu chega um pouquinho mais cedo, me ajuda. Eu gosto quando vocês ajudam. Olha o Egon, trouxe o Heleno. Quem é Heleno? Eu não conhecia o Heleno, mas vocês conheceram bem. Vocês estão falando aqui, vocês estão dizendo aqui, mandando mensagem. Lili, eu lembro do Heleno. É, a Mary Eris disse assim, Lili, eu lembro dessa música, é muito romântica. A Ilori Guever mandou aqui, eu lembro, então vocês lembram. De 74, o Heleno, viu, seu Egon? O pessoal da época ali tá lembrando. E para isso que serve a gente abrir o baú no show da tarde, para vocês recordar, ajudarem na programação. E a Mary, ele está dizendo assim para mim, eu escuto, eu tô brincando contigo, Mary, sobre vir antes. Que bom que vocês estão na audiência, agradeço demais da conta. E agora, Mary, o que a gente faz? Sérgio Reis ou Pepeu Gomes? Vou trazer essa aqui do Pepeu Gomes, dá tempo ainda. Deixa eu ver onde é que tá. Pepeu Gomes tem uma música, tem uma mais antiguinha aqui. Pode ser Negro Gato com Roberto Carlos? Vamos lá, porque essa música é extraordinária, viu, Mary? Eu acho que tu vai curtir, né? Negro Gato com Roberto Carlos. Lembrando que a gente tá no finalzinho, a última música por aqui, tá bom? E essa é de 1978, eu tinha um ano de idade.

Que maravilha! Se vocês puderem e têm a oportunidade, vão aí no YouTube, no celular de vocês, cliquem lá, Roberto Carlos Negro Gato, o clipe oficial, em preto e branco. É uma apresentação dele em preto e branco. Que maravilha! 1968. Ele era um galã mesmo, né, mulherada? As mulheres piravam no show dele. Que maravilha! E eu vou ficando por aqui, mandar um abraço especial para Jesse Borges. Jesse, tu lembrava desse cantor Heleno? Heleno, é isso? Fala para mim. É da tua época? Lembrava? Tocava na rádio? A Jesse Borges na nossa audiência, na linha do meio, o Adão. Sério que vocês lembram do Heleno? Amanhã eu vou tocar mais música do Heleno, que eu vi que tem bastante gente que era fã desse cantor. Que maravilha! Para isso que serve o baú, porque recordar é viver, né? Relembrar as épocas. Beijo, Jesse, todo o pessoal da linha do meio. A última de hoje com John Lennon, chegando por aqui. Yara Hoffman, um abraço, minha querida, tudo de bom? A Yara adora esse momento do baú. Na sequência, vem a Tita com o Bailanta. Beijo, até amanhã. Tchau, tchau. John Lennon.

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ajeite esse trem aí. Muito boa tarde. Olha só, finalzinho dessa tarde de segunda-feira, né? Chega o Bailanto, o programa Bailanta com a Tita. Vocês que estiveram com nossa colega Liliane, a Lília, agora chega a Tita com friozinho, vamos no Bailanta, né? Aquele cafezinho, aquele chima, você que tá no trabalho ainda, mas depois chega em casa para tomar aquele cafezinho, aquele chimarrão gostoso, quentinho. E vamos comigo, né? Com essa aqui, frio da madrugada.

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Agora são 16h50, o pessoal veio aqui retirar o brinde, né? Da semana, que é do dia da semana, do dia das mães, muito obrigado pela o pessoal que vem retirar, que coisa boa, que legal, né? Ilori Guerreiro, obrigado pela companhia, viu, Ilori? Sempre ligada com a gente. Gissi Borges e a Sideni também, Lorene Kunzler, olha que bacana, que legal, um abraço para vocês. Quem mais? O pessoal lá de Pareci Novo, José Silvério Rainer e a Andrea sempre na sintonia, que bacana também. Quem mais aqui? Sempre ligadinha com a gente. Quero mandar um abraço para Dirce de Oliveira, de aniversário hoje, né, Dirce? Parabéns para você, Dirce, tudo de bom. Um abraço para a tua família, também dos teus amigos, né? Sempre na sintonia. O que que a Ilori me mandou aqui? Vamos escutar aqui. Vamos escutar daqui a pouquinho o que que ela mandou aqui para mim, né? Também a Reni Lorenz na sintonia. Veranice Maria Rux, lá em Linha São João. Lisette Weschenfeld, a Vera Weiman também. Yoni Rux, sempre o pessoal ligadinhos com nós, né? Ligados com a gente aqui, ó. Que bacana! O pessoal da cooperativa Ouro do Sul, aquele abraço. O pessoal sempre sintonizados aqui. Não no ar. Tá bom. Pode deixar, não vou botar. O pessoal também da cooperativa Ouro do Sul, aquele abraço. Olha só que bacana, o pessoal na sintonia. Também o pessoal do Depósito da Solar, os colegas do Ari Reckenwald, junto com ele, ligados aqui com a gente. É que

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Quem tá na nossa companhia aqui, Jessi Borges. Obrigado pela tua companhia também, seu Egon Kunzler. Tá frio, Egon? Lá na Santa Rita, no Pinhal, o pessoal nos acompanha. São Pedro da Serra, o pessoal sempre na sintonia. Neuza Bueno Pinheiro, né? Em São Pedro da Serra, e o Romeu Lutterman. Aquele abraço para você. Maria Ritter também, sempre ligada com a gente, né, Maria? Olha só essa aqui, vai para você.

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1: Agora são 17 horas e 9 minutinhos na nossa companhia. O pessoal da Borracharia Ertel na nossa sintonia aqui, ó. Manda uma música aqui pra nós. Da Borracharia Ertel, vamos lá, vamos já mandar música para esse pessoal querido, né? É, Janice Dani Gefai, boa tarde, temos na escuta, estou com visitas de Mato Grosso e Santa Catarina, mas olha que bacana, um abraço pro pessoal do Mato Grosso e Santa Catarina, visitando lá a Janice Fai, a família Linha do Meio. Um abraço para vocês, obrigado pela companhia, pela sintonia. Sinta-se abraçados, pessoal do Mato Grosso e Santa Catarina, né? Que legal, que bacana. Muito bom. Já vamos rodar música para esse pessoal na sintonia. Miriam Maria Rodan, ela que me ligou, né? Olha só, foi sorteada Dia das Mães, da sexta-feira da semana. Pessoal da Mimos e Pétalas que ofereceram a flor, agradecer o pessoal da Mimos e Pétalas, o pessoal já veio retirar, né? Ela agradece, bem merecido às mães, né? Que legal, que bacana. Egon Kunzler na nossa companhia, boa tarde, Tita, uma ótima semana para todos nós. Agora sim, que legal, maravilha. José Silvério Rainer também, e sua esposa em Pareci Novo, na sintonia, desejando pra gente uma ótima tarde, um ótimo início de semana, igualmente para vocês, pessoal ligado com a gente, né? Jessi Borges também me mandou a foto do fogão, a lenha, fogo, mais uma brasa, né? Esquentando a casa toda, que maravilha, que legal, que bacana, olha só, na sintonia, essa turma querida. Vamos com essa música aqui pro pessoal da Borracharia e depois a gente roda pro pessoal também de Arroio Canoas, Miriam Maria Roden, pro pessoal de Arroio Canoas sempre na sintonia, e também o pessoal que tá ligadinhos ali, a Miriam Maria Janice Fai, com visitas no Mato Grosso e também Santa Catarina. Vamos com essa aqui, ó, lá pro pessoal da Borracharia. E também vai para você que gosta dessa música aqui, Obras de Poeta.

0: Essa próxima música aqui vai pro pessoal que tá ligadinhos.
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0: 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Juntos, a gente resolve.
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Olha a hora da coincidência, 17 com 17, na nossa sintonia. Nossa querida amiga Maria Ritter, também um feliz Dia das Mães para você, né, Maria? Para você, que coisa boa. Ela que sempre lembra dos seus amigos, o pessoal da melhor idade, suas manas, toda a família, seus filhos, filhas, netos e netas, toda a turma, nós aqui da rádio, Maria. Se acasalha bem, tá, Maria? Fica lá dentro de casa, tá fazendo uma sopa de leite. Mas que maravilha, que coisa boa, né, Maria? Que bacana isso, que legal. Vamos lá comer depois, né? Ai, ai, ai, que legal. Edith Fritzen, olha, me manda também aqui um fogão. Oh, de brasa, coisa boa. Boa tarde, Tita. Boa tarde pra você, Edith Fritzen. Isso aí, pessoal, vamos se esquentando, né? Vamos esquentar a casa, se agasalhar, ficar quentinho dentro de casa. Paulo André Kuhn também na nossa companhia, na loja, nos ouvindo. Obrigado pela companhia. Quem mais que está nos ouvindo aqui? É, a Magali Franzen também na sintonia. Ela diz, oiê, eu também na escuta desse programa mais que especial. Mas que bacana, Magali. Obrigado pela tua companhia. E a Loreni Kunzler, ela diz assim, Tita, precisamos uma polícia, estamos jogando carta. Na Ivete, isso? Aí eu disse que eu ia lá depois, vou fazer o papel de polícia, vamos ver quem tá roubando lá. Pode vir, elas estão roubando, estão aprontando lá para elas, querem nos roubar. Não pode, meninas, é jogar na sinceridade, né? Hein? Brincadeira, né? Vamos fazer, vamos botar tua música, hein? Que tu acha? Pra elas pagar depois, né? Se elas, o Pix, vamos lá? Mas primeiro vamos rodar essa aqui, ó. Essa bonita demais. Vai pra turma que veio de longe visitar o pessoal, a Janice, Dani, que faz, e a família lá no Mato Grosso e também Santa Catarina. E pra você que gosta de ouvir essa aqui, ó. Meu lugar é aqui. Esta.

0: Sartei.
1: Essa aqui é do Teodoro Sampaio, a minha história. Também na nossa companhia, Reni Lawrence. Boa tarde, amiga. Boa tarde pra você, Reni. As meninas lá agradecendo a música, né? Mandar um abraço pra Ivete Cornelius, sempre na sintonia. O pessoal de São Pedro da Serra, aquele abraço pra vocês.

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2: Cinco horas e 29 minutos.
3: Olá, ouvinte da Rádio Nova Salvador. Aqui é Caroline Andréia Klein, advogada, e trago no nosso Minuto Jurídico esclarecimentos legislativos e as novidades no mundo do direito. Sua empresa está preparada para a entrada em vigor da atualização da NR1? Afinal, o que é isso? A NR1 é a norma que regulamenta a gestão de riscos nas empresas. E ela vai ter uma atualização que está confirmada, que vai entrar em vigor dia 26 de maio, que é a necessidade de gestão de riscos psicossociais dos colaboradores. Mas afinal, o que é isso? Essa alteração é justamente para que as empresas se preocupem em cuidar de aspectos como sobrecarga de trabalho, metas inalcançáveis, assédio, situações que podem gerar problemas psicossociais, como depressão, ansiedade e burnout. E a necessidade de adequação vem com as empresas precisando criar políticas internas, canais de denúncia e capacitar as lideranças para lidar com situações relacionadas à saúde mental no trabalho. É muito importante integrar jurídico, recursos humanos e a medicina e segurança do trabalho para que a empresa esteja adequada, afinal, a fiscalização vai ser efetiva. Para mais informações, até o próximo Minuto Jurídico.
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7: Agora são 17 horas e 33 minutos. Na nossa sintonia sempre, né? Renor Villers e a dona Líria, sua esposa, toda a família, obrigado pela companhia de vocês. Jaci Chu e o seu Nestor também, sempre na sintonia. Nilda da Sena também, pessoal da linha do meio, aquele abraço para vocês. A Lúcia, o Zé, sempre ligadinhas, né? Ela chega, ela liga o rádio. Coisa boa, que bacana. Quem mais que tá sempre ligado? A Maria da Sena também. Obrigado pela companhia. Um grande abraço para vocês. o pessoal de Júlio de Castilhos também, linha comprida, sempre ligados, Santa Rita e linha São Francisco, o pessoal sempre na sintonia, Leredi Kunz e sua família, Yara Maria Hoffmann também, o Cláudio, a Érica e o Oscar, o pessoal de Campestre Alto e Baixo, São Pedro da Serra, linha Babilônia, sintam-se todos abraçados. E o nosso colega Loivo Alberto e família na companhia. Essa música aqui, ó, ele disse que era novidade. Vamos lá, Alex Dias com banda Céus e Cantos, de Vestido Colorado. Vamos lá.
0: Vamos cantar? Alex Dias com Céus e Cantos, vamos lá.

Mais uma cachaca boa demais, ô coisa boa. E vamos com essa. Quem tá no Shima? Vamos lá, Shima riando.

Essa vai para as nossas meninas que estão na companhia, na Simosman, boa tarde, Tita, e a Vinícia Or também, sempre boa noite, sempre no Shima.

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2: Olá, meu amigo, olá, minha amiga ouvinte. Eu sou o Padre Ezequiel, desejo a você graça e paz. Estamos iniciando, neste momento, a oração do Ângelus. Uma oração para inspirar e para abençoar a sua vida. Segunda-feira. A frase que nos inspira é a seguinte: a vida é feliz quando partilhada. Meditemos a canção.

0: Rezemos juntos. O anjo do Senhor anunciou a Maria, e ela concebeu do Espírito Santo. Ave Maria, cheia de graça, o Senhor é convosco, bendita sois vós entre as mulheres, e bendito é o fruto do vosso ventre, Jesus. Santa Maria, Mãe de Deus, rogai por nós, pecadores, agora e na hora da nossa morte. Amém. Eis aqui a serva do Senhor, faça-se em mim segundo a vossa palavra. Ave Maria, cheia de graça, o Senhor é convosco, bendita sois vós entre as mulheres, e bendito é o fruto do vosso ventre, Jesus. Santa Maria, Mãe de Deus, rogai por nós, pecadores, agora e na hora de nossa morte. Amém. E o Verbo se fez carne e habitou entre nós. Ave Maria, cheia de graça, o Senhor é convosco, bendita sois vós entre as mulheres, e bendito é o fruto do vosso ventre, Jesus. Santa Maria, Mãe de Deus, rogai por nós, pecadores, agora e na hora de nossa morte. Amém. Rogai por nós, Santa Mãe de Deus, para que sejamos dignos das promessas de Cristo. Oremos. Derramai, ó Deus, a vossa graça em nossos corações, para que, conhecendo pela mensagem do anjo a encarnação do vosso Filho, cheguemos por sua paixão e cruz à glória da ressurreição. Por Cristo nosso Senhor. Amém. E agora sobre você, a bênção de Deus. O Senhor esteja convosco, Ele está no meio de nós. Por intercessão de Nossa Senhora, desça sobre você, sobre a tua casa, sobre a tua vida, sobre a tua saúde, sobre o teu trabalho, a bênção de Deus. Em nome do Pai, do Filho e do Espírito Santo. Amém. Obrigado por estar conosco, um forte abraço para você e até amanhã.
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1: Agora são 17:51, né? Daqui a pouco chega a Cléo com o Paradão. É, isso aí. Quero mandar um abraço para a Sirlei, para o Pedro Sebal e para o Alexandre, sempre na nossa sintonia. Obrigado pelo carinho de vocês, sempre ligadinhos, né? E ele gosta dessa aqui, ó. Camisa manchada, essa aqui.

E eu vou ficando por aqui, a Vandi, né, de Oliveira, linha do meio, acabou de me ligar, né? Bacana, daqui a pouquinho ela passa aqui, o Cléo entrega o brinde pra ela, isto. E vocês fiquem com o Cléo, com o Paradão, e eu volto amanhã. Fiquem todos bem, uma boa semana, beijo!

0: Essa música nós do Seu Marinho fizemos especialmente, a gente fez pra vocês de casa. Curtem a nossa música, né, Negão?
1: É isso aí, Magrão. E a gente canta numa boa pra você.
0: E o Chico vai soltar a viola pra gente cantar aí, gente, assim, ó.

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1: Cinco horas, 58 minutos.
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3: Notícia do Portal G1. Uma explosão atingiu casas nesta segunda-feira no Jaguaré, zona oeste de São Paulo. Segundo o Corpo de Bombeiros, o caso aconteceu por volta das 4:10 da tarde na rua Floresta Ubandec, próximo à rua Doutor Benedito de Moraes. De acordo com informações preliminares, a explosão tem relação com uma tubulação de gás, há registro de feridos e casas destruídas. O número de vítimas ainda não foi confirmado oficialmente, mas segundo a Defesa Civil, duas vítimas conscientes foram socorridas e encaminhadas ao pronto-socorro regional de Osasco. Equipes da Coordenadoria Municipal de Proteção e Defesa Civil foram enviadas ao local para auxiliar no atendimento da ocorrência e avaliar os danos provocados pela explosão. Segundo os chamados de emergência, pessoas teriam sido lançadas pela força da explosão e havia vítimas presas sob escombros. Moradores relataram gritos e pedidos de socorro logo após o incidente. A área foi isolada devido ao risco de vazamento de gás.
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3: Agora a gente quer vocês com o astral lá em cima, assim, ó, vai.
4: Seis horas da tarde, mais três minutos. Desta segunda-feira, dia 11 de maio, tempo bom em Salvador do Sul, temperatura vai caindo, vai baixando, 10 graus neste momento aqui no centro da cidade. E assim vamos começando mais um Paradão, uma hora só de sucessos do presente e do passado, para você que tá ligado aqui na Rádio da Comunidade. 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É, mais uma rodada concluída no Brasileirão, a 15ª. E o Grêmio ontem não jogou absolutamente nada contra o Flamengo. Perder contra o Flamengo, olha, convenhamos, no contexto atual, não é um grande demérito não, né? Ainda que o jogo fosse em Porto Alegre. Mas o jeito que a partida transcorreu, com o Grêmio totalmente submisso ao rival carioca, né, foi algo que beirou constrangedor. 1-0 ficou muito barato. E combinado esse tropeço do Grêmio com os resultados paralelos, o tricolor nesse momento está na zona do rebaixamento. Verdade, tá um bolo para aí, muita gente com pouca distância na pontuação, né? O Inter tem um ponto a mais que o Grêmio, empatou na Bacia das Almas, no apagar das luzes contra o Curitiba lá na capital paranaense. Resultado de sentimentos antagônicos, por um lado, aquele alívio de buscar o empate no final, né? Mas também aquela sensação de que o Inter poderia ter vencido o Coxa Branca. Essa semana tem gauchada em campo pela Copa do Brasil, o Inter já amanhã, né? Inter recebe o Atlético e o Grêmio quinta-feira enfrenta o Confiança, que hoje demitiu sua comissão técnica. Dupla Grenal com situação encaminhada para avançar, né? Mas olho aberto. Bora então começar o nosso Paranão. Guilherme Benuto. Zap Zap tá liberado, chama lá no 51998959401.

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1: Seis horas da tarde, mais 10 minutos, esse é o Paradão. Alô aí pra vovó Vinícius Or, tá do lado do fogão a lenha, curtindo o Paradão, né? Aquele abraço, Vinícius, boa semana. 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
5: Seis horas da tarde, mais 20 minutos. Frio em Salvador do Sul, 9 graus. 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Deixa eu mandar um abraço aí pra Areni Lourens, também ligadinha aqui no Paradão, Areni. Uma boa semana, Areni. Na última sexta-feira, Salvador do Sul recebeu jogos de ida das quartas de final da Copa Transcitro Sicredi de futsal. Uma derrota e uma vitória no carnê, né? O sub-15 de Salvador do Sul, até então invicto, 100% de aproveitamento, acabou surpreendido por Poço das Antas, perdeu por 1-0. Já na categoria Força Livre, ainda que a partida não tenha sido nada fácil, né? O placar não diz o que foi o jogo, mas Salvador goleou por 4-0 o Poço das Antas. E deu um passo importante, tirou uma classificação às semifinais, os jogos de volta acontecerão em harmonia, né? Em data a ser definida. Assim que a gente souber, a gente informa na Nova Salvador. No sub-15, Salvador do Sul vai ter que vencer por qualquer placar para levar a disputa para os pênaltis. E na Força Livre, Salvador joga para um empate, né? Para chegar nas semifinais da competição, mas é jogo complicado. Tem que entrar ligadaço em quadra.

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1: 6 horas da tarde, mais 29 minutos. A gente vai seguindo com o Paradão, Paradão com o apoio cultural de Uevo. 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Mandar um alô aí também pro José Silvério Rainer. Ligadinho sempre no Ligado Paradão, né? Ó, ótimo início de semana aí pro amigo. Olha só, vai ter galeto no sistema Pegue Leve. Esse sábado, dia 16 de maio, das 11h30 a 1 da tarde, no Salão Paroquial da Igreja Matriz Três Santos Mártires das Missões. Uma iniciativa do Coral Infanto Juvenil da OMA. Adquira sua ficha, colabore. 6 pedaços de galeto, salada e cuca. Será fornecido recipiente, cartões, valor único R$ 35. Um galetinho com esse frio vai bem demais, né?

6:37, mais 37 minutos. 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E claro, os nossos super ouvintes aí, o Paulo Vortman. Alô, Paulo. Também Lore Guever, sempre ligadinhos, curtindo o Paradão. Uma boa semana aí pros amigos.

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1: Seis horas da tarde, mais 42 minutos. 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Dique emergencial no entorno do Salgado Filho não apresenta impacto relevante a municípios vizinhos, diz promotor. Homem morto em acidente na BR-293 em Bagé, suspeito de esfaquear ex-companheira horas antes.

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6h, mais 48 minutos. Bloco final do Paradão desta segunda-feira. A previsão do tempo para amanhã indica tempo bom, tempo seco mais uma vez em Salvador do Sul e região. Aliás, não tem previsão de chuva para o decorrer da semana.

até o momento, né? Mínima de 5, amanhã deve esquentar um pouco mais, a máxima pode chegar a 19 graus. É, mas as temperaturas também não sobem muito ao longo da semana, não, né? Gente, amanhã tem mais Paradão a partir das 6 horas da tarde pra você aqui na Nova Salvador. Também aqui estaremos, 12:30, com o programa no meio-dia. Uma ótima noite a todos.

0: 7:30.
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0: Olá, amigo. Olá, amiga. Sou o pastor Ezequiel Schacht e seu Gotas de Felicidade. Vamos começar bem a semana? O perdão alivia. Quando perdoa, você retira do seu coração um peso inútil. Para perdoar, considere que há muita ignorância no mundo e que você não está disposto a carregar uma. A pessoa que ofende, maltrata, infelicita e não sabe efetivamente o que está fazendo. Deus, o tempo e a vida nunca falham nas providências para com quem ofende você. O perdão, ou deixa para lá, não se refere apenas às grandes ofensas, às traumáticas, mas até às pequeninas, as do dia a dia, que também machucam. Acalme-se com o perdão. Lorival Lopes termina dizendo: quem perdoa livra-se de ingerir o veneno da mágoa. Que a bênção do Todo-Poderoso Deus, Pai, Filho e Espírito Santo esteja sobre você nessa semana. Amém?
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0: 8:29.
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0: Está no ar a Voz do Brasil. As notícias do governo federal que movimentaram o país no dia de hoje.
1: Boa noite.
2: Uma boa noite para você que nos acompanha em todo o país.
1: Segunda-feira, 11 de maio de 2026.
2: E vamos ao destaque do dia, Desenrola Brasil.
1: Quase R$1 bilhão já foram renegociados em uma semana de lançamento do programa.
2: Brasileiros podem conseguir descontos de até 90% nas dívidas do cartão de crédito, cheque especial ou crédito pessoal. Natália Koslick.
3: O novo Desenrola tem previsão de duração de 90 dias. O foco do programa são consumidores que ganham até 5 salários mínimos, o equivalente a R$ 8.105.
1: E ainda acesso à internet ampliado.
2: 3.800 unidades básicas de saúde serão conectadas, o que vai aumentar a oferta do telesaúde pelo SUS.
1: A medida vai fortalecer atendimento de quem vive em áreas com menor acesso a especialistas e serviços médicos. Pablo Mundim.
4: Com a conexão, os profissionais de saúde passam a usar prontuários eletrônicos, exames digitais, trocas de informações em tempo real e teleconsultas com especialistas.
2: E você vai ouvir também homenagem aos mais de 700 mil mortos de Covid no Brasil.
1: O presidente Lula institui 12 de março como dia em memória às vítimas do vírus no país.
5: Nós precisamos ter consciência que isso aqui é mais forte do que muitas guerras que aconteceram no mundo.
2: Hoje na apresentação da Voz do Brasil, Mariana Jungmann e Nazi Brum.
1: E acompanhe a gente ao vivo, acesse radiogov.ebc.com.br ou canal Gov na sua TV aberta.
2: Em março de 2020, os estados começavam a se preparar para entrar em quarentena. A Covid-19 chegava ao Brasil.
1: No dia 12 de março, o Brasil registrou a primeira morte da doença.
2: E para lembrar esse período, quando o país registrou mais de 700 mil mortes pela doença, o presidente Lula sancionou hoje o Dia Nacional em Memória das Vítimas da Covid-19, o dia 12 de março.
1: A repórter Graziele Bezerra está no Palácio do Planalto e acompanhou esse evento. Ela fala com a gente agora ao vivo. Boa noite, Graziele.
6: Oi, Mariana, boa noite para você também, boa noite para o Nazi, boa noite para o ouvinte da Voz do Brasil. Para falar sobre esse assunto, a gente vai contar um pouquinho da história da aposentada Norma Ferraz, que seguiu todos os protocolos exigidos pela Organização Mundial da Saúde na época da pandemia de Covid-19. Isolamento, uso de máscaras e higienização das mãos. Mas a esperança da imunização não chegou a tempo de salvar o filho dela, o Diego, de 39 anos. Então, em fevereiro de 2021, após uma semana de internação, ele morreu em um hospital em Rio Branco, no Acre.
7: Ele dizendo para mim, mãe, quinta-feira eu estou indo para casa já, se Deus quiser. Eu estou aqui só para tomar o remédio direitinho. Isso dói até hoje, porque eu pergunto para ele às vezes, qual quinta-feira, meu filho, que você vai voltar? Porque você não cumpriu, você falou que ia voltar e não voltou.
6: Pois é, e hoje, nesta segunda-feira, o presidente Lula sancionou uma lei que elegeu 12 de março para lembrar os mais de 700 mil brasileiros que morreram, então, aí de Covid-19 no país, a exemplo do Diego, de 39 anos. A data registra a morte da diarista Rosana Aparecida Urbano, que foi a primeira vítima do coronavírus no Brasil. O ministro da Saúde, Alexandre Padilha, diz que relembrar as vítimas é também evitar que novos casos de negligência aconteçam.
8: Na saúde, a gente fala que a memória tem dois papéis fundamentais. Primeiro, acolher o sofrimento, apoiar.